0: 98.
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0: 9:34.
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0: 10 e 2.
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0: 10h31.
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0: 11 horas.
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0: 11:29.
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0: E a hora certa, 7:01.
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0: Música com muito mais emoção, sucesso, música sertaneja para você até as 10 da manhã, 10 graus e meio a temperatura e neste momento.
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0: Sertanejo Classe A, eu sou a Jussara, bom dia. Bom dia pra você que tá aí nos acompanhando, está aí do outro lado, acordou cedinho, né? Nessa manhã fria de 10 graus e meio neste momento, final de semana aí de frio, mas pra você ficar na boa, aproveitando, descansando, muita gente trabalha, eu sei que daqui a pouco tem muita gente que vai trabalhar, mas a grande maioria está aí de folga depois de uma semana também de muito trabalho. 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E para começar, temos aí Traia Véia cantando pra gente. Bom dia.
2: Sejam todos bem-vindos ao Traia Acústico.

0: Boa noite, Uberlândia!
1: Faz barulho aí, Uberlândia, que eu quero ouvir!
0: Que coisa linda, galera!
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1: Uma salva de palmas do Guerrinho, por gentileza.
2: Murilo Ruf, senhoras e senhores.
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0: Obrigado.
1: 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Eu sou a Jussara e continuo com você na Rádio Top 104 FM. Até às 10, o melhor do sertanejo.

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0: João Neto e Frederico Hugo Guilherme.
1: Chique demais, assim, tá louco.
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1: Obrigado, meus amores.
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0: Gostou? Manda sentir o tesão. Obrigada, viu?
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3: Popularmente conhecido como esse.

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0: salva de palmas para vocês, Salvador!
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0: que é isso?
1: Ai, ai, ai.
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0: honra, meus amigos.
1: Deixa eu dar um abraço.
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3: Diego, Vitor Hugo.

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2: Senhoras e senhores, com vocês, nosso amigo João Gomes.
3: Vamos embora, rapaz.
2: Bora, moço!

0: presente pra gente.
1: 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Eu sou a Jussara e continuo com você na Rádio Top 104 FM, até às 10, o melhor do sertanejo. Juntos.

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1: Essa é pra você que não vê os momentos mais simples passando na sua vida, viu? Presta atenção. Romarinho.

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0: de Paulo e Paulino!
1: Ricardo!
0: Que lindo, que lindo! Que obrigado. Prazer, que honra ter vocês aqui no nosso DVD.
1: A honra é nossa, obrigado pelo convite. Sucesso e mais sucesso ainda pra vocês, tá bom?
0: Obrigado, Deus abençoe vocês, viu?
2: Tchãozinho, Alessandro, obrigado pelo carinho de Paulo e Paulino. Obrigado.

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1: Eu acho que você tem que mandar aquela mensagem. Mas manda o que está no seu coração.
2: Porque se fosse eu falaria mais ou menos assim.
3: Ei, boa noite. Antes de te bloquear, eu só vim te dizer que a partir de hoje pode tocar o terror, fazer o que quiser fazer. A boca é sua, curte sua farra. Sinto mais nada.
1: Não, apaga.

E vamos encerrando nossa programação, agradecemos aí a sua sintonia, que você tenha um ótimo domingo e fique com a programação da Top 104. Na sequência tem o Nativismo com Everton, Adriane e Macedo. Até o próximo domingo, até mais, grande beijo, tchau, tchau.

0: 10 horas. Bom domingo, bom dia.
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0: domingo, tchê. A música com mais emoção é o nativismo começando.
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0: É a música do Rio Grande chegando nesse domingaço de tempo bueno. É tempo bueno, mas nubladito, mas prometendo tempo bom para hoje. Não tem previsão de chuva, mas o tempo tá desse jeito mesmo, né? No final de semana, previsão de tempo bom pro sábado, pro domingo também. Não choveu, mas ficou tempo nublado, né? Tempo nublado ontem, finalzinho de tarde, lá meia tarde em diante em alguns lugares, saiu o sol. Um sol meio tímido, mas saiu e já escureceu depois, né? Anoitece mais cedo. No domingo também, previsão de tempo bom para hoje, sem chuva, mas até agora o sol não apareceu. Tempo nubladito. De tarde eu acho que vai aparecer o sol e vamos ter um domingo ensolarado, pelo menos em alguns momentos, che. É a música do Rio Grande chegando, é o nativismo aqui na Rádio Top 104 e na Rádio Cedro FM 90,7. Como é que tá o teu domingo, che? Louco de especial?
1: Mas capaz que não.
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0: 10 e 5, che.
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0: vem. 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Alô, meu amigo Volmir Estrapação do Posto Diamante e todo o pessoal, os funcionários do Posto Diamante. Nosso quebra-costela de duas voltas e meia, che. Bom domingo.

0: Que barbaridade. Esse é o Francisco Vargas, filho. Ai, que baita, Francisco Vargas. Delegado Francisco, pra cantar. Vamos trazer ele pra cantar a primeira de hoje? Claro que sim, né, Chico? Tá chegando, Fico Vargas.
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0: Braulio Dourado, que bateu no espinhel. João de Almeida Neto, Cantiga de Rio e Remo. Essa música, ela foi durante muitos anos uma das músicas mais executadas nas rádios que tocam o nativismo gaúcho. Asa! 10 e 16, vai fechar 10 e 17 agora já, nosso nativismo trazendo a música do Rio Grande, nesse domingaço, bueno, uma barbaridade.
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0: Meu amigo Ari Loura, não perde um programa, che. Mas que tal, Ari Loura? Ah, todo domingo, tá escutando a gente. Como é que tá, meu amigo Ari Loura? Bom dia, bom domingo.
2: Bom dia, Macedo.
0: Bom dia.
2: Bom dia, Pâmela. Hoje o Loura vai mandar um pouquinho mais cedo. O Loura tem um compromisso. Talvez não escuta 104. Mas massacrar o Loura domingo, né? Não, deixa.
0: Capaz,
2: um dia mano. Volta bem, né?
0: Ah, é,
2: sabe,
0: né?
2: Como é que é?
3: Um dia volta bem.
2: A música fica até o critério aí, mas eu fico contente por isso, porque massacrar o Loura, pelo menos o Loura é gente boa.
0: Uhum.
2: Barbaridade. Valeu, Edson. Um abração aí para todos os ouvintes aí. Você sabe, né, que essa grande rádio aí mora no coração do Loura e não paga aluguel.
0: Valeu. Valeu. Um abraço, um abraço. Nosso amigo Ari Loura, né, Chê? É verdade, pois é, Loura. E o Alceu já me contou que essa semana apareceu lá pra pegar o resto dos canos de fogão e coisa e tal e coisa, né? E disse que caiu numa silagem, né? Barbaridade, homem velho. Mas Everton, caiu numa silagem lá com o Loura, mas o que que deu? O Loura é caprichoso no serviço? Não, isso é, mas é caprichoso e bom de fazer o serviço melhor, calheiro e funileiro que tem, viu? Da Serra Catarinense pra cá, de Frederico pra cá de Laje, é ele. Só que eu paguei adiantado o serviço, e aí, tu sabe, quando paga adiantado, às vezes demora, né, pra... Demorou mais, eu via 10, 12 canos de fogão sair para outros e para outros e para outros, calha, calha de 35 metros de comprimento, sem solda, sem emenda, e para mim nada. E os meus caninhos de fogão, que não era muito, eram uns 12 metros de cano de fogão, nada de 20, que barbaridade. Um abraço, meu amigo Alceu Antunes, e um abraço pro nosso amigo Loura, né, Xê? Hein? E, ah, mas o Carlos já mandou mensagem para nós aí também, né, Xê? Um abraço, nosso amigo Carlos, dele. Um abraço pro Loura, né? O Loura que tá ouvindo a gente. Tava ouvindo mais cedo, né? Mas hoje ele tem

0: Tá frio, né?
1: Nublado.
0: É.
1: Neblina, né? Aqui em Anchieta tá assim, né?
0: É.
1: Olha lá.
0: Desse jeito, né?
1: É. É o jeito do tempo, né?
0: É verdade.
1: Mas teria uma música, o xote do meu sogro, com o Adelar Bertucci e o Tajaíba Matana.
0: O xote do meu sogro. O senhor sabe, seu José Bate, que no inverno é desse jeito, né? O nosso inverno é desse jeito, o nosso inverno é frio e de vez em quando o sol teima em aparecer, né, Che? Mas hoje é para sair o sol no domingo, né? Mas até agora nada. 10h20 e nada do sol aparecer, meu galo velho. Já tá programadito aqui do Itajaíba Matana e do Bertucci, né? A música O Xote do Meu Sogro. Acho que é barbaridade. Essa aí é mais ou menos, né? Meu sogro fina flor de caborteiro, já que dorme o dia inteiro, pode ser guardando o turno. Vamos contratar o velho de ronda. Que coisa séria. Fala, meu seu José Baggio.
1: Aquela música antiga. Quero fazer voar as paias do morso.
0: Que achou? Quero fazer voar as paias do morso. Mas que barbaridade, Che. Esse é o seu José Baggio. Um abraço grande pro senhor, seu José. Um domingo abençoado aí, né? Oh, coisa bem boa. Acompanhando o nosso nativismo. Daqui a pouquinho tem o xote do meu sogro do Itajaíba Matana, que vai especialmente pro seu José Baggio. É o entreveiro de gaita mais cunhudo do Rio Grande. Meu amigo Carlos, não perde um programa. Como é que tá, meu amigo Carlos? Bom dia.
2: Bom dia, senhor.
0: Bom dia.
2: É, cara, o seu Antunes viu aí eu com as mãos tudo em fachada, cara, de tanto de boiar mil, pô. Pra aquela dita vaca atolada do boizinho, do Ari ali, cara. Agora a mulher tirou as faixas da mão. Agora uhum. Eu não vou mais de boiar mil pra aquele boi. Não adianta de boiar mil pro boi, porque o homem não engorda o boi nunca, né, cara?
3: Uhum. O gato terneiro nasceu ontem.
2: Ó, a mulher disse que o terneiro nasceu ontem, né?
0: Barbaridade.
2: E, ó, e tem mais uma... O seu Antunes veio 3 vezes ali pro Ari fazer um chaminé do fogão e ele não acertava como fazer, homem.
0: Mas
2: sempre
0: que,
2: tragueado,
0: homem. Que velho.
2: A mulher falou também que vai sair, vai demorar mais um ano pra sair a vaca atolada aí, mas diz que vai sair.
0: Mas será que o terneiro, aquele que tava mais grandinho, acho que levaram, né? Pois é, levaram pro açougue, ele vendeu pro açougue. Que barbaridade, um abraço pro meu amigo Carlos, pra esposa dele também, um abraço, bom domingo. Pra enteada, pra família toda aí, um domingo abençoado pra vocês, meus queridos. Um baita domingo, Che, 10h23.

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0: 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Belega, então, meu povo, e um domingaço louco de especial, tchê. Alô, meu amigo Paulo Pilar, não perde um programa. Como é que tá, meu amigo Paulo? Bom dia, bom domingo.
1: Bom dia, São Macedão.
0: Bom dia. Bom.
1: É, gostaria de pedir uma música hoje aí, Cosmonautas. Fica a teu critério aí.
0: Ah, né? Bom. Vamos escolher uma boa.
1: Pra ti, pra tua família e a todos os ouvintes desse teu macanudo programa aí. Um abraço.
0: Valeu, Paulo. Um abraço, meu querido amigo Paulo. Um abraço pra ti. Se tiver lá no bar do Cabeça de Queijo, um abraço pra todo o pessoal aí do Bulicho. Bom domingo, che. Meu amigo Fernando, popular Cabeça de Queijo, não perde um programa esse galo velho. Um abraço pra ti, Fernando. Meu amigo Paulo Pilar, pra tua filha também, Paulo, que eu sei que tu sente saudade dela e vou mandar a música pra ela também. Uma louca de linda dos monarcas, meu galo velho. Um abraço pra ti, bom domingo. Alô, meu amigo Alamir Longo, esse tá escutando nós na fronteira, lá na cidade de Quaraí. Ah, se aqui tá friozito, 11 graus a temperatura e o tempo nublado, deixa mais frio ainda, che. É verdade, não, e um ventinho, de vez em quando um ventinho, tá frio lá fora. Meu galo velho tá por dentro de casa no domingo, se vai sair pra fora, oh, viu, che, bota uma japona, pode botar o pala. Não tá tão frio pra botar o pala, mas o frio cada um sente de um jeito. Tem uns que sentem mais, outros sentem menos, mas viu? Pode botar o pala, bem tranquilo. Bota teu poncho. Poncho já é exagero também, né, gente? Poncho só se estivesse chovendo, né, gente? Então bota o pala. Mas que tem gente que chama o pala de poncho, mas o poncho é uma coisa e o pala é outro. Quem mais? Zezé Venâncio em Serafina Correia, no Rio Grande Amado, tá ouvindo a gente? Um abraço e um baita domingo pra ti, meu galo velho. Que tal, tchê? Mandou recadito. O que o Zezé escreveu aqui? Bom dia, meu amigo Everton Macedo. Tô ouvindo o programa hoje. Estamos no vizinho almoçando, depois lá de uma música dos Farrapos, um bom domingo, um forte abraço. Valeu, Zezé Venâncio. Um abraço pra ti, meu galo velho. Tu só escrivinhou hoje, homem, tu não mandou mensagem. Eu não quero nem saber, eu quero escutar tua voz, galo velho. Então vou botar mensagem de domingo passado.
2: Bom dia.
0: Bom dia.
2: Já estou ouvindo seu programa.
0: Que bom.
2: Aqui no interior de Sinimbu.
0: Olha só. Rio Grande do Sul. Domingo passado ele estava no interior de Sinimbu, lá onde nasceu o pai dele, né, Che? É verdade. Segundo o meu amigo Zezé Venâncio, foi lá que nasceu a música A Volta do Tordilho, né? Falando nisso, é a próxima que nós vamos tocar aqui, né? Vamos aproveitar e mandar lá pro Zezé Venâncio. Mas eu vou tocar o Tordilho Negro pro meu amigo Carlos. O Carlos gosta demais da música do Tordilho Negro, nós vamos tocar. Tá bueno demais? Meu amigo Alamir Longo, alô, meu amigo Longo lá em Quaraí, na fronteira com Artigas. Ah, o pessoal de Sarandi não pode, vamos, se eles vão para a região de fronteira, eu vou te dizer uma coisa, eles vêm com a guaiaca cheia, tô te falando, e eles vêm com a guaiaca cheia que tem que ser tudo dobradinho, as notinhas de 100, para eles poderem fazer as compras. E o Nicolas que traz até dólar junto para fazer umas compras, levar uns vinhos, mas não é muita coisa, só duas, três caixinhas cada um, né? Só dentro da cota, né, Che? E é verdade, e o Lica não pode ver um Fernet, eu achei que gostava só de chope, homem velho. Nosso amigo Longo, um abraço, bom domingo. Olá, minha amiga Loreci Pils, buenas, como é que tá, minha amiga? Bom domingo para ti e para a família, inclusive. E tá chegando o Tordinho Negro. É a volta. O Tordinho já foi e depois teve a volta. Eles contaram o restante da história, né, Che? Quando casou com a guria, coisa e tal, aquela que ele pegou no dedinho quando ela alcançava o mate pra ele. É mais ou menos desse jeito. Mas na voz do palmeirense, Walter Moraes, esse é Galo Cinza da Palmeira.
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1: Esse é o perfil do Rio Grande. O que, que achou do Mano Lima? 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
1: Delegado Itachê, alô, meu amigo Alceu 20, não perde um programa. Como é que tá, Alceu? Alceu que foi comer umas codornas essa semana lá no Silvio. É, já que tava, tinha sobrado, ele chegou depois, né? É, umas 8 ou 9, né? Não vou me exagerar, mas 5 foi bem firme, né? Frouxo. Meu amigo Vilmar Milani, como é que tá, meu amigo Vilmar? Bom dia, Everton, um ótimo domingo pra ti também, Vilmar, bom domingo. Nossa amiga Evone, alô, dona Evone Ludwig, bom domingo. Nosso amigo Damásio Urbanski, não perde um programa, nosso amigo Damásio. Minha amiga Loreci Pils, como é que tá, Loreci? Bom dia, bom domingo, che.
2: Bom dia, Everton.
1: Bom dia.
2: Apesar de tapado, bom domingo pra vocês.
1: Pois é.
2: E toca Buchincho, Jaime Caetano Brown pra hoje. Uma boa semana.
1: Valeu, um abraço. Pils. Loreci, bom domingo.
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3: Pedido do nosso amigo Pilar. Ah, antes tem a música do nosso amigo Alamir Longo, né, Che? É, o Longo pediu essa música, é louca de linda. Defumando Ausências, do José Cláudio Machado. Música que nós vamos tocar pro nosso amigo Alamir Longo. Não perde um programa, tá sempre acompanhando esse entreveiro de gaita louco de especial. Como é que tá, meu amigo Alamir Longo? Bom dia, bom domingo.
4: Muito buenos dias. Meu amigo e jornalista Everton Macedo, Alamir Longo aqui do Coraí.
3: Buenos dias, meu galo.
4: Cedinho aí tava uma baita cerração aí, com alta, mas em forma de garoa já, né? Olha, agora só começou a abrir o tempo.
3: Que coisa
4: vai
3: boa.
4: Vai sair o sol, é, vai ficar melhor. Passo aí para pedir uma música com José Cláudio Machado, de Fumando Ausência, e oferecer para ti e para toda essa enorme família do nativismo. Forte abraço, bom domingo.
3: Valeu, meu galo velho. Um abraço, nosso amigo Lamir Longo. É, lá na fronteira, o solzito já aparecendo. Como é que tá em Uberá? Daqui a pouquinho, o nosso amigo lá de Uberá já manda uma mensagem para nós também, nosso amigo Aníbal. Um abraço bem grande para ele, che.
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3: E depois dessa tem Os Monarcas, Vida Boenacha, na voz do Ivan Vargas, por nosso amigo Paulo Pilar.

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0: Onze horas e um minuto.
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0: 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Mais emoção na tua manhã de domingo, che. É a música gaúcha. Eu sou o jornalista Everton Adriane Macedo. Vamos contigo até 1h30. E a música do Rio Grande tocando bem alto e bem forte. Dele, Gaita Galo Cinza. E aqui só toca a música de fundamento, né, meu galo? Mas capaz que não, che. Alô, tio Damásio Urbanhos, que não perde um programa esse galo cinza. Como é que tá, meu galo, velho? Bom demais, o homem da erva mate. É, ele que fornece erva mate, que nós tomamos aquele mate velho tupetudo de dois pisos. Ele é gaita, che. Como é que tá, meu amigo Damásio?
4: Bom dia, Everton.
0: Bom dia.
4: Bom domingo a todos.
0: O senhor também.
4: Estamos aí. Da companhia da minha companheira aqui, da Sueli.
0: Ô, dona Sueli, um abraço pra senhora, dona Sueli. Alô, tio Damásio, um abraço, meu galo velho.
4: Estamos escutando o programa, roda uma do Baitaca pra mim.
0: Do Baitaca, tá bueno, meu galo cinza. Daqui a pouco nós temos rodando a minha amiga dona Ivone Ludwig. Ah, a dona Ivone que é natural da linha central, São José de Minhacorá, 3 de maio, Rio Grande do Sul. Mas que bárbaro, né? Dona Ivone, bom dia, como é que tá, minha querida amiga? Bom domingo pra senhora.
5: Bom dia, Everton.
0: Bom dia.
5: A Ivone.
0: Tudo bem, dona Ivone? Como é que tá aí?
5: Valdecir Ludwig mora lá em Santo Antônio.
6: É?
5: É vereador.
6: Ah, vereador de São José, o Valdecir, né? É, tem São José aí, a linha central e logo pra frente ali o Santo Antônio, né? Distrito de Santo Antônio do Jacorá, distrito de São José. Não pode ir muito ligeiro, que senão quando vê já está no Espírito Santo, né? São José, Santo Antônio, Espírito Santo. Acho que é bárbaro. Mais um pouquinho de alegria. Terra do meu amigo Carlinhos Stadler. Azagalô, velho. Vitilinário aposentado da Aurora de São Miguel. Alô, meu amigo Carlinhos, um abraço grande para ti. Faz tempo que não te vejo, mas a saudade continua.
5: Tá aí, vem Santo Antônio, vem Espírito Santo.
6: É, olha
5: alegria,
6: só.
5: Alegria.
6: É.
5: Chapeta.
6: Aham.
5: Assim vai.
6: Ijuí e Porto Alegre. Tá? Acho que é barbaridade.
5: Falou pra eles tudo lá.
6: Um abraço grande pra
5: tá
6: eles.
5: Frio, né?
6: Tá frio, dona Ivone. Hoje tá frio.
5: Então, alô pra eles. São José do Inhacorá.
6: Tá bueno.
5: Cunhada lá.
6: A família Rockenbach. Podemos mandar um abraço, família Rockenbach. Meu amigo Miro Rockenbach, que hoje mora em São Martinho. Virou granjeiro lá em São Martinho. Tá com 3 ceifadeiras, 12 tratores e 25 carretão.
5: Tá com uma música boa pra mim.
6: Tá bueno? Tá. Beijo pra senhora, dona Ivone. Beijo, dona Ivone. Bom domingo, tchau, minha queridona. Delegai Tachê. Quem mais? Meu amigo Alceu 20. É. O Arceu disse que nem comeu 8 pomba. Ah, que é 8 codorna? Na verdade, não foi. Foi só 5, né? Meu amigo Edgar lá em Marau. Como é que tá o tempo aí em Marau, meu galo velho? Marau, Passo Fundo, toda essa região. Um abraço grande, nosso amigo Edgar. Bom dia, escutando em Marau. Um abraço a todos, valeu Edgar. Um abraço pra ti, meu galo velho. E o tempo aí em Marau, como é que tá? Mais ou menos? Esses dias tu mandou uma foto pra nós na frente da churrasqueira, o foguito pronto. E aquele mate velho bem no capricho com o símbolo do Rio Grande. O brasão do Rio Grande em cima da cuia. Em Palmasola, meu grande querido amigo. Paulo Piffer não perde um programa. É o nosso secretário da Agricultura de Palmasola. Melhor secretário que eu já vi neste ano de 2026. Ah, lá, galo velho. Esse é de fundamento. Fala, meu amigo Piffer. Bom dia, bom domingo. Pra ti, pra família, meu galo velho. Pros filhos especialmente.
7: Bom dia, Everton.
6: Bom.
7: Como é que tá tudo tranquilo?
6: Tudo bem, Pifeiro.
7: Daqui a pouco traga uma bem buenacha aí pra nós, estamos indo lá pra festa do Cerro Azul.
6: Coisa boa.
7: Abração, tudo de bom, Everton.
6: Valeu, um abraço pra ti. Tu não leve o Manabu junto, viu? Nosso amigo Ivonei Nodari, não leva ele, que ele toma tudo os aperitivos que tem lá. Um abraço, meu amigo Manabu. De vez em quando ele tá lá na rodovial tomando uns aperitivos, domingo de manhã já me manda mensagem. Quem mais? Nosso amigo Aníbal em Oberá. Eu falei que o Castilhano tava escutando, ele não perde um programa, tá sempre escutando a gente. Um abraço, meu amigo Aníbal, bom dia. Como é que tá o tempo em Oberá? Tá nubladito também, que nem aqui, ou tá, já tá começando a sair o sol pra ficar um domingo bonito, meu galo velho. Bom dia, bom domingo, meu amigo Aníbal.
8: Bom dia, Everton.
6: Bom dia. Bom.
8: E Aníbal, tu tanteou se eu tava na escuta do teu programa.
6: Tu viu, né, bicho velho? Eu fiquei tanteando, vai que ele tá escutando, vai que ele não tá. Capaz que ele não tá, ele escuta sempre, a não ser que ele saia, às vezes tem um compromisso, né? Senão o Aníbal tá sempre ouvindo a gente, meu querido amigo Aníbal.
8: É, aqui no Verá, eu sou igual a espingarda, não falha.
6: É?
8: Tudo fim de semana, tô na escuta do teu programa, assim que pode me mandar saudação no mais que eu tô presente.
6: Que bom, ali, meu querido, que bom. Mas, galo velho.
8: Bom domingo pra você, Everton, saúde pra todas.
6: Pra ti também.
8: Pra meus amigos lá de São Pedro, que sempre estão na escuta também.
6: Valeu.
8: E, bueno, aqui em Uberá tá fazendo um bonito dia.
6: Que bom,
8: tá.
6: Que bom. Ó, solão lá em Uberá, hein? Uberá, na Argentina, um dia lindo de sol. Abraço, Aníbal. Aníbal, um abração pra ti, pros teus queridos filhos também aí, meu amigão, pra família toda, um domingo abençoado, meu amigo.
8: Tá soprando um vento sul, que tá ficando um sol muito bonito, assim que estamos fazendo um churrasquinho, despacito.
6: Oh, coisa boa.
8: E depois, na tarde, vamos mirar os partidos de futebol lá.
6: É verdade.
8: Da Copa. Assim que, um abraço pra você.
6: Valeu.
8: Como sempre.
6: Tá bueno, Aníbal. Inclusive, Aníbal, tu é o único que tem liberação pra cornetear. Pra cornetear nós, brasileiros, depois, quando o Brasil for eliminado. Será? Bah, não, a gente fica com a esperança, né, Che? A Argentina é o atual campeão do mundo e a Argentina entra como favorita, né, Che? A Argentina, o time da Argentina joga um futebol maravilhoso, né? Brasil estreou ontem 1-1, empatou com o Marrocos, saiu perdendo, depois melhorou o jogo, né? Eu não vi, ele colocou o Hendrick jogar, acho que não colocou. Ô Hendrick, ele colocou o Hendrick jogar? Viu? Já tava nos 30 e poucos minutos, me tapou de novo, não botou o Hendrick jogar, eu já Mudei também. Ah, assisti um filme Canega Véia. Depois voltei daí, mas já tinha terminado o jogo. Meu amigo Henrique Rockenbach, como é que tá, meu galo velho? Ah, galo velho. Ó, o nosso amigo Edgar lá de Marau disse: o tempo tá enferruscado aqui em Marau. Previsão para amanhã cedo é de 3 graus. Olha só, frio em Marau, né? Marau é... O que que é Marau ali? Marau é no... faz parte do Planalto Serrano, né? Não faz parte do Planalto Médio do Rio Grande, né? Ali do ladinho de Passo Fundo. Mas é alto lá, é alto lá, é frio. É frio, Marau é frio, Passo Fundo é frio também. E aí, depois, Veranópolis também é frio. Bom, vai chegando na Serra, quanto mais na Serra Gaúcha, mais frio, né? Um abraço aí, meu amigo Edgar. Bom domingo, meu galo velho. Meu amigo Henrique Rockenbach, não perde um programa. Ah, Henrique velho, essa semana o bicho velho foi comer uns coelhos. Uns coelhos à milanesa com macarronada. O bicho velho tá se cuidando, né? Enquanto nosso amigo Cedenir César Kipper, o César comeu umas 3-4 servidas de macarrão, acho que nunca tinha visto macarrão tão bonito e tão bom, e uns 12 pedaços de coelho. O Ike diz: não, eu me cuidei, comi só 5 pedaços de coelho à milanesa e 2 servidinhas de massa, mas daqueles pratinhos de mudo, assim que o cara não enxerga o companheiro do outro lado, né, Che? Pode até almoçar sozinho, porque tu não vê o Marcelo do lado de lá, né? Falando isso, o Marcelo tá no Paraguai, foi lá visitar o piá dele que tá estudando. Ei, Henrique, e o nosso amigo Cedenir também não tinha, nunca tinha comido coelho com macarrão. Mas que barbaridade, quando a boia é boa tem que se atracar, viu? Não dá pra perder tempo. Delegaita, meu amigo Henrique, como é que tá, meu galo velho? Bom dia, bom domingo.
9: Bom dia, Macedão.
6: Bom dia.
9: Baixo, amigo. Tudo bom. Certo? Mas hoje temos visita, rapaz.
6: É?
9: Davi e o Felipe vieram almoçar aqui, o que que tu acha?
6: Opa!
9: Acho que surtiu efeito, ó, domingo passado, né?
6: Pois é, nosso chamado. Mandar um abraço pro Davi. Alô, Davi, bom dia, meu querido. Um beijo pra ti, meu garotinho. Bom domingo pro pai dele, pro Felipe. Pra família toda, um bom domingo, Che. E pra família Rockenbach também, né, Che? Nosso amigo Ike, a Mariana. É, um abraço. Marco Antônio, a Cris, todo o povo, né? Seu Lauro, alô, seu Lauro, bom domingo. Alô, meu amigo Chico, como é que tá, Chico? Bom domingo pra ti, Chico. Arrasa, galo velho, bom domingo pra todos vocês aí, Che.
9: Me diz, um abraço de A a Z aí, pra não esquecer de ninguém.
6: É verdade.
9: Tá na escuta aí.
6: Valeu.
9: E o Adi, né, esquecer do Adi não dá. Tá no Rio Grande e comprou um pala e um chapéu de feltro preto. Tá se achando, gauchão.
6: É.
9: Aí, tamo aqui. Eu, o Chico, o Miguel, o Felipe, a Mariana e o Davi aqui no quiosque, passando frio.
6: Mas olha
9: meu
6: só.
9: O afilhado tá aqui, só olhando o ossinho.
6: Que coisa boa. Já oei todo mundo, já mandei abraço pra todo mundo, não mandei pro Lobo, né? Pro cachorro do Chico. O Lobo. E o Miguel também. Ô, Miguel, um abraço. Quanto tempo não te vejo, Miguel. Bom domingo pra ti, meu galo velho. A família Rockenbach, nosso abraço, nosso carinho, meus amigos queridos do coração. Tá chegando Joca Martins pra cantar nesse entreveiro de gaita. Quem pede essa música é a minha amiga Loreci Pils. Ela pediu e eu vou tocar. Ela pediu a declamação do Jaime Caetano, mas eu tenho certeza que ela vai gostar dessa aqui. É o Jaime, é o Joca Martins homenageando Jaime Caetano Brown e o último buchincho.
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0: 11 horas e 33 minutos, che. Já é 11h30, mas vai passando o tempo ligeirito, não mais, che. Delegado Itachê, alô, meu amigo Fernando. Ah, o Fernando, velho, saudade de ti, Fernando. Vamos ter que matar a saudade de ti. Nesse, que sábado agora, que sábado que é agora. Agora, hoje é dia 14, sábado que vem, sábado dia 20, né? Sábado dia 20 era de ir visitar o Fernando lá. Vamos ver, vamos ver. Um abraço pra ti, meu amigo Fernando Bourdignon. Domingaço bueno pra ti, meu galo velho. Um domingo abençoado pra ti e pra família. Pra todos os familiares, pessoas queridas do coração. Um domingo pra lá de especial. E a próxima música eu vou mandar pro Fernando. Fernando, que o primeiro cavalo que ele ganhou foi um cavalo puro sangue, um cavalo crioulo, que veio lá do Rio Grande amado. E o bicho velho foi buscar o cavalo lá no Rio Grande, lá na Pampa Gaúcha, aquela região de São Gabriel, Uruguaiana, um pouquinho pra cá, Vicente Dutra no caso. Atravessou o cavalo na barca e veio galopeando até Riqueza. E o bicho velho, mas era um gurizão de uns 10, 11 anos de idade, não estava muito acostumado porque tinha largado a... Largado a lida de campo já fazia uns meses, né, che? Ah, daquela época em diante ele nunca mais deixou de gostar de cavalo e até hoje tem. E o bicho velho de vez em quando se atraca a laçar. Fernando Bourdignon é braço de ouro do CTG da Riqueza nos rodeios que tem. De vez em quando ele não vai, às vezes quando tem, porque não quer tirar a oportunidade dos outros ganhar um prêmio. E tem outra coisa, bicho velho tem tanto troféu lá no sítio dele que tá dobrando a prateleira, aquela tábua de angico que ele colocou de 3 polegadas, tá arqueada de tanto troféu que tem. O bicho velho é laçador de fundamento. Melhor do que ele, só nosso amigo Odinei Rec, o Odi também. O Odi, pensa num laçador de fundamento. Mas o Odi tem o mesmo problema que eu, não pode subir no cavalo, senão o cavalo arqueia no meio, né, che? É, cara muito reforçado, muita musculação, cavalo fica arqueado no meio assim, né? Sobe num cavalo grande, um pitiço, eu vou te falar, pitiço fica com os pés encostados no chão, porque o cavalo dobra no meio. Que barbaridade, che! Um abraço pra vocês, meus queridos amigos. E tá chegando o Marcelo Mendes, recado de trupilheiro. Essa vai pra ti, meu amigo Fernando, e pro Odi também. E também pro nosso amigo Daniel, a todos queridos amigos de Riqueza, um bom domingo. Quem também tá ouvindo a gente é nosso amigo Rodrigo Foriskupski. Esse também, nas antigas, gostava de largar uma corda nas aspinhas das mimosas. E tá chegando Marcelo Mendes, recado de trupilheiro.
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0: Na voz do Paulo Fogaça, o cantor da Castelhana, a décima do Potro Baio. Cantando José Cláudio Machado, homenagem do Paulo Fogaça ao José Cláudio Machado. Trabalho solo que o Paulo Fogaça gravou e ficou para lá de especial, né, Che? Paulo Fogaça manteve contato com a família do José Cláudio Machado lá no Rio Grande, lá em São Gabriel. Uma história muito bonita, né? Entrou em contato, conversou primeiro por telefone, né? Com a viúva do José Cláudio Machado, com a esposa dele, e foram conversando e ele pediu autorização para gravar. Ele queria fazer uma homenagem, gravar todas as músicas do José Cláudio Machado que coubesse num CD. CD que o Paulo Fogaça me presenteou, inclusive eu tenho guardado nos meus guardados especiais, autografado pelo meu grande e querido amigo Paulo Fogaça, e a família autorizou e não cobrou nada, inclusive, né, pela gravação das músicas, né? E ficou realmente muito bonito. Por quê? Porque o Paulo Fogaça sempre gostou muito, sempre se identificou muito com o José Cláudio Machado, e uma época ainda na época dos nativos, nos tempos dos nativos, o Paulo Fogaça deixou o bigode e ele ficava de longe assim, ficava muito parecido com o José Cláudio Machado. Como o José Cláudio Machado tinha cantado nos Serranos, lá no comecinho da década de 80, o pessoal às vezes até confundia, né, gente? É. Grande Paulo Fogaça, meu querido amigo, pessoa de fundamento, viu, Che? Pra quem conhece sabe do que eu tô falando. Meu amigo Marcelo Batista, mas como é que tá, Marcelo? Marcelo tá lá no Paraguai, Che. Ô, Bernardo, um abraço pra ti, meu querido. Orgulho da família. Tu sabia, Bernardo, que tu é o filho mais querido da família, viu? E o teu pai, quinta-feira de noite, começou a falar de ti, mas homem, velho, tivemos que abraçar ele em 3 ou 4, porque a emoção veio. Daí nós consolemos eles. Não, Marcelão, tu vai ver o Bernardo agora, no final de semana vai passar com ele. Daí ele se acalmou um pouco, mas tava bem faceiro, daí ficou, mas aquela emoção de alegria de poder ver o filho. E ele diz, mas olha, o Bernardo é o mais estudioso, é o mais estudioso, é o que mais se comporta, o que mais dá orgulho para a família, o mais parecido comigo e com a Beta também. É outra coisa, é o mais querido lá de casa, né? O mais querido do tio Ike e dos outros tios lá. Que barbaridade! Como é que tá, meu amigo Marcelo? Um abraço pra ti. Alô, Beta, um beijo. Bernardo, um beijo pra vocês aí. Meus queridos, estão lá no Paraguai, né, Che? Estão ouvindo a gente online. Que coisa boa! Mandar um abraço pra eles e botar a mensagem do Marcelo no ar aqui, né, Che? Deixa eu baixar os volumes aqui, que o Marcelo fala muito alto. Daí tem que baixar os volumes, senão pode atrapalhar, pode estourar os rádios de vocês em casa, né? Meu amigo Marcelo, bom dia!
1: Bom dia, Everton. Bom dia, Pamela.
0: Como é que tá, meu galo velho?
1: Estamos aqui retornando do Paraguai, eu e a Beta.
0: Ah, já estão voltando.
1: Programa aí top de linha. Se puder, toca aquela música Olha Guri. Guri. Um abraço a todos aí, um abraço pro Bernardo também, que tá escutando o programa lá no Paraguai.
0: Que bom.
1: Valeu, até mais.
0: Valeu, um abraço, Marcelão. Um abraço pro Marcelo e pra... Já estão voltando, né, Che? Já estão voltando. Que legal, Che. Um abraço. Foram só buscar fogo lá, né, Che? É, e matar a saudade, né? Ah, tu fica meia hora, um dia dormiram lá, né? Dormiram uma noite lá e tem que voltar, né, Marcelo? A lida nos aguarda, né, Che? É verdade. Um abraço, meu galo velho. Bom domingo, bom retorno pra vocês. Venham com Deus. Nosso amigo André, como é que tá, André? Bom dia, Everton Macedo. Manda um grande alô pro teu amigão André Dresch e a esposa Clair, em Guarujá. Tamo acompanhando o teu programa maravilhoso. A esposa tá fazendo aquela carne no forno. Ô, coisa boa! Bom domingo, um abraço aí pro nosso amigo André. Nosso amigo André da Coaçu. Quem mais? Meu amigo Rodrigo Flores Kupski. Não perde um programa, meu amigo Kiko. Alô, Rodrigo Flores Kupski. O gaúcho. O gaúcho da Cedro Vete. Bom dia, meu galo velho.
2: Mas que tal, Alberto?
0: Bom?
2: Bem de bem, meu velho.
0: Bem de bem.
2: Tudo bom? Não?
0: Legal demais.
2: Ah, chegando agora listo, né? Antes não. Viu?
0: Hã?
2: Já vou te pedir uma música que dá um tempo, né? E se dá um tempo aí, lá pro distrito Valmir Coelho,
0: ah,
2: querido,
0: tá bom,
2: amigo do Santana do Livramento. Um abraço, fique com Deus. Sua querida esposa, minha amiga Dona Neiva e a Pani. Manda pra todos essa tchintchai.
0: Tá bueno. Um abraço pro nosso amigo Rodrigo, nosso amigo gaúcho. Eu gostaria de saber se o meu amigo Henrique Rockenbach e o meu amigo Ademar Ribeiro, Ademar também mandou mensagem. Eu quero saber de vocês dois se vocês entenderam bem o portunhol do nosso amigo gaúcho. O gaúcho nasceu no Alegrete, se criou na fronteira. E ele, além, não é portunhol. O gaúcho fala portunhol quando ele quer. O Rodrigo, se ele quer falar espanhol puro, mas espanhol raiz, espanhol de Madrid, o bicho velho destrincha um espanhol que é coisa mais linda. Se ele quer falar o castelhano, que é da região de Castela, também na Espanha, ele destrincha o castelhano. E se ele quiser falar o correntino, que é a língua de Corrientes aqui, província, estado de Corrientes, que faz fronteira com o Rio Grande, na Argentina, são três línguas irmãs, três línguas do espanhol, mas três dialetos diferentes. E o Everton Macedo entende das coisas, che. E escute só ele falando, o bicho velho, não, ele destrincha, porque tem umas palavras, as palavras são todas muito parecidas, mas tu pegar um correntino, por exemplo, um pessoal achava que até que era cigano, né? E não é, são os pessoal de Corrientes ali, né? O pessoal fala mais ligeirito, mais corridinho, assim, é impressionante. É, o Corrientes não é só das Corrientes do Rio Uruguai, das correnteiras, não, é porque ali é... Tchê, meu amigo gaúcho, um abraço. Ó, o Henrique já me mandou aqui a mensagem, se ele entendeu o que o gaúcho falou em castelhano. Ah, eu quero saber, tu entendeu o que o gaúcho falou em castelhano? Até o Chico faz tempo que o Chico não manda mensagem. O que que deu? Eu acho que a mulher... Só que não deu, não... Como é que o cara vai dizer que a esposa do Chico Rockenbach pegou o celular dele? Porque aquilo lá não tem de pessoa mais querida. O sem vergonhão é ele. Então não tem, e o Chico não me manda uma mensagem. Henrique, empresta o teu celular pro Chico, se o Chico não tem um aparelho aí para mandar uma mensagem. Nós botar a voz do Chico na rádio e ele pedir uma música do João Luiz Correia. Mas eu quero saber se vocês entenderam o portunhol do meu amigo gaúcho, Rodrigo Flores Kupski. Esse é meu amigo de fundamento, amigo do peito e do coração. Azá, galo velho, bom domingo, che! O Henrique já mandou a mensagem dele pra nós aqui.
3: Adivinha pra quem que o Marcelo pediu almoço hoje?
0: É?
3: Até vamos atrasar a carne um pouco até ele chegar.
0: Ah, não. Né? Tá chegando então?
3: Gaúcho. Ô, benção, que tá. Abraço pro gauchão também.
0: E olha só.
3: Pro gaúcho. Ô, benção, que tá. Abraço pro gauchão também.
0: Valeu, um abraço. O que que tu acha? Tu entendeu o portunhol dele aí? Bom domingo, tchê. Ah, não, Marcelo tá chegando na área, então. Marcelo tá chegando, tá na área penarte. Nosso amigo André Luiz, como é que tá, tchê? Nosso amigo Ademar Ribeiro. Azá, Ademar, bom dia, bom domingo. Como é que tá?
4: Bom dia, meu amigo Macedão.
0: Bom dia.
4: A música aí dos Mirim, Lagartixa Baia, oferecer pro meu amigo Primaz, que tava de aniversário essa semana que passou, né?
0: E... Ô, Primaz, feliz aniversário, verdade, né? Primaz tava de aniversário sexta, eu acho, né? Se não me engano, foi sexta. Adilson Primaz, o maior assador de carne da região, viu? Não tem. Na churrascaria, viu? Eu falo e falo de peito aberto e não tem. Ah, mas tu falou que o Primaz, o André Primaz, o maior assador de carne da churrascaria do oeste de Santa Catarina. Não é do oeste, não é de Chapecó pra cá, nem de Xanxerê, nem de Ponte Serrada pra cá, nem de Joaçaba. O Primaz é o maior assador pra Cadelage. Pra Cadelage, e falou em Cadelage com ele, é o André Primaz, o maior assador. André Primaz, o Adilson Primaz, o André é meu amigo lá de Princesa, é o Adilson Primaz, meu amigo Adilson Primaz, que todo mundo conhece. Durante uns 20 anos mais ou menos, foi barman lá da churrascaria São Marcos, antiga, né, Che? Ah, eu vou te falar uma coisa, o movimento que tinha ali de final de tarde era de fundamento, né, Che? Um abraço grande, meu amigo Primaz, feliz aniversário pra ti, meu galo velho. Ó, o Adi que se lembrou do teu aniversário, eu vi no grupo lá, mas o Adi que se lembrou, viu? Viu como é que o Adi gosta de ti? Então, quando o Adi chegar, tu fica esperando ele, pra vocês de tarde sair no matiné, vocês dois. E as mulheres, o Adi não tem mulher, o Adi é sorteiro, tem um amigão dele, umas namoradas lá no Pará, mas a mulher do coisa não precisa se preocupar, porque os piás são sérios, são os piás divertidos, mas de fundamento. Os guris sérios não vão ficar olhando para lado nenhum, eles vão dançar entre eles mesmo, então tá tudo certo, Xê.
4: E foi Rick lá, pro Isma. O Florianópolis, aliás, é para não esquecer de ninguém.
0: Uhum.
4: Estamos aqui no Passo Fundo, no Rio Grande do Sul, Amato, escutando o teu programa. Se for atendido, agradeço.
0: Valeu.
4: Tchau.
0: Valeu, um abraço grande do nosso amigo Ademar. A dona Elmira Tereza Macedo Pereira, senhora minha mãe, diz assim: bom dia, filho, tô te escutando hoje. O almoço é aqui na casa. É aqui em casa. Logo vou no velório da filha da minha amiga, que teve um aneurisma e faleceu. Muito triste. Tá bueno. Obrigado, mãe. Um beijo aí pra senhora. Bom domingo. Meu amigo Henrique Rockenbach. Ó, o Henrique já mandou um recadinho aqui, ó.
3: É que o gaúcho, ele falou em 4 línguas diferentes, né?
0: Aham.
3: Daí fica difícil não entender, né? Quando tu começa a associar uma palavra com a outra, não dá certo.
0: Por isso. Pois é. E tu que fala bem o... Tu fala bem o português... O alemão, a língua alemã, o Henrique entende tudo de alemão, vou te falar uma coisa, né? Um dia eu perguntei, Henrique, e como é que tá o teu alemão? Ah, tá deitado ali no sofá. E fala o porto-alegrense, né? Ah, o Henrique, bah, o Henrique, as gurias diziam assim lá em Porto Alegre. Bah, e o padeiro aquele, o padeirão aquele, o padeiro aquele, o grandão aquele, querido, gentil, que atende nós bem aí. Bah, que coisa linda. Um abraço aí, meu galo velho. Vou largar de novo aqui o gaúcho pra vocês, se vocês entendem, então.
5: Mas que tal, Roberto? Bem de bem, meu velho.
0: Bem de bem.
5: Tudo bom?
0: Bom.
2: Aham, chegando agora listo, né? Antes, não.
0: Viu?
2: Já vou ter que pedir uma música que dá um tempo, né, Che?
0: Ali, aí que é o espanhol ali no meio, né, Che? Nosso amigo Ademar. O que o Ademar falou aqui? O meia fase não tem jeito, tá igual farmacêutico, lendo a bula, não dá pra entender, capaz, ô Ade, tá louco, manda áudio, Ade, tu que fala sempre, eu me mando áudio, não consigo ler aqui, terminou a luz aqui no estúdio, lê como no escuro, Ade, pode ser? Abraço, Che, meu amigo Odinei na riqueza diz bom dia, na escuta, que tal meu amigo Odinei? Falando no amigo, meu amigo Odinei, eu quero mandar um recadinho, esse recado aqui vai pro pessoal de Riqueza, Mondaí, Caibi, Antagorda, Cambucica, Consoladora, Iraceminha também, estamos fazendo algum serviço por dentro ali, Iraceminha, né? O pessoal de Palmito também, Cunhaporã, né? Cunhaporã. Então assim, ó, o pessoal que precisa, que está comprando, porque agora no inverno tem muita gente que compra um ar-condicionado novo. Aí quando tu vai instalar o ar-condicionado, às vezes tu tem um ar-condicionado no quarto, tu compra um novo, bota no quarto, e o teu ar-condicionado mais antigo tu bota lá na sala, ou tu bota no teu quiosque, ou bota lá no quarto das crianças, né? E aí tu tem que pagar para instalar o ar-condicionado novo e também... E o outro ar-condicionado também, né? Viu? Instalando o ar-condicionado com o nosso amigo Odinei Rec, você não paga a transferência do ar-condicionado. Tu só paga a instalação do ar-condicionado novo. O outro que vai instalar lá no outro lugar, ele não cobra, tá? E é precinho bom, viu? Precinho bom. É preço padrão. Se não precisar de rapel, né? Descer de rapel nos prédios, que ele tem feito muito isso lá em Palmitos. Aquele prédio ali na frente da praça, ali em Palmitos, pro lado de cima da praça. Aquele prédio ali foi ele que instalou todos os ar-condicionados. Então, quando não precisa descer de rapel, ou então não precisa de escadaria muito grande, é assim no mesmo nível, no segundo piso, na sacada, aí o valor é um valor médio, assim, que ele cobra. Ar-condicionado, nosso amigo hoje, inclusive, instala ar-condicionado central. Aquele que fica lá atrás da casa e ele traz o ar-condicionado para dentro, assim, para todos os dutos da casa. Coisa mais chique do mundo. É coisa do nosso amigo Odinei. Para instalar esse ar-condicionado normal aí, esses ar-condicionados split aí, o valor é bem baratinho, é R$1.200 a instalação e já faz a transferência do ar-condicionado antigo para uma nova, com outro cômodo da casa. Que barbaridade! Que coisa séria, che! Nosso amigo gaúcho, Rodrigo Flores Cups, que pediu para tocar e nós vamos trazer uma nativa linda demais, chegando!
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0: 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Pois buenas, indiada, a música do Rio Grande continua nesse entreveiro de gaita louco de especial. Tá chegando César Oliveira e Rogério Melo cantando pra nós, Chacareiro e Boleador. É, e o povo em geral participando com a gente. Alô, meu amigo El Pio, na Argentina. Como é que tá, meu galo velho? Bom dia, bom domingo.
2: Everton, bom dia, Pamela.
0: Como bom dia, meu amigo Pio.
2: Bom dia, Everton. Bom dia, Pamela. Como vai as coisas aí?
0: Tudo bem.
2: Queria mandar um saludo aí para o Kiki, para o Dom Paulo Maio, para minha mãe também. Temos aqui, fazendo uma boia na aduana paraguaia. Não fica outra, né?
0: É. Um abraço pra dona Gringa, que é a mãe do Pio, lá em São Pedro. Alô, dona Gringa, um abraço pra senhora, bom domingo. Tá lá na aduana do Paraguai, nosso amigo Pio. Ai, olha só a boia do homem. Eu vou fazer, falar uma coisa. Viu? Esse vídeo aqui, ó, esse vídeo que tu mandou aqui, Pio. Esse vídeo que tu mandou aqui, isso aqui eu vou mandar pro meu amigo Ademar, um outro caminhoneiro brasileiro aqui. E que também é campeão para fazer umas boias boas. E... mas esse forno que tu tem aí, bah, isso aí é coisa de fundamento, né, Che? Não, já vou mandar agora, vou mandar pro Adi esse vídeo aqui, né? Dos caminhoneiros da Argentina lá, o pessoal. Não é todos, viu, Adi? Mas tem uns que.
3: Os bichos velhos são caprichosos, viu, Che? Deixa eu já mandar aqui pro Ad. Aumentar o volume aqui para encaminhar, né? Já vou encaminhar aqui. Já vou mandar pro Ademar aqui, né? Viu? E tudo coisa... carne de fundamento, batatinha, tomate, salsa, cebolinhos, tempero de fundamento, Che. Parece meu amigo Alceu Antunes cozinhando. Isso é cozinheiro de fundamento, Che. Que barbaridade. Bom domingo! Falando nisso, o nosso amigo Gaúcho pediu uma música aqui, né? Pediu uma música, eu não entendi muito bem. Gaúcho, pode, se tu puder escrever aí pra nós, eu entendi o que tu falou, mas não compreendi aqui. Botei até no Google, mas eles não conseguiram identificar, porque o Google é só pra língua portuguesa, né? Daí o espanhol é diferente um pouco. Mas meu amigo Gaúcho, fala meu amigo Rodrigo Flores Kupski, meu querido amigo do coração, né, Che?
4: Querido amigo Everton, para de me sapecar aí, ô.
3: Capaz, homem velho.
4: Não!
3: Calou, velho. Que música, vamos ver a música.
4: Agora vou te pedir uma música.
3: Aham. Vamos ver que música que é.
4: Um tempo que eu tive. Foi... Ramina Raftov, Arnemihita. Não tem
3: Armini como Rita.
4: Mas é tipo Cadê na Baia?
3: É.
4: Meu querido, o Grugre é coisa nada errada.
3: Aham, é verdade?
4: Ah, é, eu falei em russo, tu não conhece. Manda Cadê na Baia,
3: hein? Mas não, Cadê na Baia já tá tratado aqui. Eu mandei pra ti essa outra do Volmir Coelho, do Quinto Distrito, que também é bonita, né? Então um abraço grande aí, meu amigo Ademar Ribeiro, como é que tá, meu galo velho? Ah, o Adi fazendo um churrasquinho de fundamento aí, né, Che?
5: Os bichos velhos são caprichosos.
6: Passei vergonha com a minha churrasqueirinha aqui.
3: Capaz, homem.
5: Tem que caminhar, né?
3: Não.
5: Aquela polar, né? Eu vou mandar pro Ademar aqui.
3: Coisa boa.
5: Viu? E tudo coisa
3: de fundamento aí, viu, Adi? Ó. Que
6: vergonha com a minha churrasqueirinha agora.
3: Não, tô mandando o teu vídeo, tô mandando lá pro nosso amigo Pio lá da Argentina também, né, Che? Um abraço grande aí pro nosso amigo Adi, bom domingo, todo esse povo querido. É, hein, Adi? E o que que o... O gaúcho pedindo a música ali, tu que entende um pouco mais, que tu às vezes vai viajar para os outros lugares aí, o que que tu acha? O gaúcho falando para nós aí né, o cara, a gente tem que dar valor à pessoa que fala bonito assim, fala outras línguas também, né, Che?
6: Bom, Vitor Macedo, meu amigo meia fase tá igual farmacêutico, lendo a bula, não dá para entender nada.
3: Uhum.
6: Mas é o gaúcho. Mora no meu coração.
3: Mora no nosso coração, né? Mesmo. É amigão
6: esse
3: do peito,
6: gauchão,
3: né?
6: É um safadão mesmo.
3: Viu, gaúcho? Viu o que o Adi disse pra ti? Viu o que o Adi falou?
6: É um safadão mesmo.
3: O gaúcho é um safadão. Um abraço, bom domingo, meu amigo Moacir Hanto. Um abraço grande pro Moacir, bom domingo, tchê. Que o Moacir tá fazendo aí, viu? Moacir, o preto, diz o preto, né? O preto diz que é ele que assa a carne e o Moacir que leva a fama, né? Deus, mas como é que é, preto? Como é que funciona? Me explique bem certinho esse negócio de assamento de carne aí. Aí o preto diz, não, eu vou lá, eu faço fogo, tudo bem certinho, né? Eu falo pra dona Dulce que qual é as carnes que é pra comprar. O Moacir nem comprar as carnes não vai. Aí eu falo pra dona Dulce, eu digo, dona Dulce, ó, a senhora comprar as carnes, ó, essa aqui, aí a dona Dulce vai lá, compra as carnes, né, bem no capricho, aí eu faço o fogo, espeto a carne, quando o fogo tá no capricho, assim, só com o carvão tu pode, pegou o fogo ali no carvão, já pode grudar na churrasqueira, né, pode botar a carne, e aí eu largo ali, e o Moa, não, o Moa fica pra tirar a foto, né, e eu disse, mas ficam as fotos legais? Fica, tem umas que ele fica de frente pra gente. A outra, ele faz de conta que ele tá tão concentrado na carne lá que ele nem olha pra gente tirar a fotografia. Que barbaridade! Um abraço, meu amigo Moacir Hunt, dona Dulce, sua senhora, bom domingo. E o meu amigo Preto, estão tomando uma brama bem gelada. Falando nisso, mandar um abraço grande pra dona Lore, que é a cunhada do Preto também, a outra cunhada, né? Também meu amigo Paulo, Adroaldo Paulo Hunt, meu amigo Paulo Sapateiro. Um abraço grande para ti, meu querido amigo do coração. Paulo é amigo do coração da gente, pessoa querida que mora no meu coração. Um abraço para ti, meu amigo Paulo. Baita domingo aí, meu galo velho. Que escreveram aqui? Buenas, meu amigo, tudo certo? Estamos aqui curtindo o programa hoje. O Preto tá fazendo uma paleta de ovelha de fundamento na casa do nosso amigo Carlinhos Giovanasso. Um abraço, meu amigo. O Preto é diferenciado no churrasco e na sinuca. Ah, que coisa séria. Um abraço, bom domingo pra vocês aí, xê. Aí é o Giovanasso que tá lá na churrasqueira. É o Giovanasso, né? O Giovanasso que é na churrasqueira lá, né? Meio-dia e 20 minutos, 12h20. Quem mais acompanhando o nosso entreveiro de gaita? Meu amigo Márcio Solto Alberto. Como é que tá, Márcio? Bom dia, bom domingo. Alô, Márcio. Bom domingo pra ti, Márcio. Tudo é bom? Onde é que tá indo meu amigo Márcio Solto Alberto? Tá de alto aí, né, gente? Deixa eu ver, ele mandou áudio pra nós aqui. O Márcio tem que mandar mais áudio. Márcio tem uma voz bonita, viu? A voz de locutor da Peperi.
7: Bom dia, meu amigo compadre.
3: Bom certo? Dia. Bom, meu compadre, bom domingo. Saudade de ti, meu galo velho. Bom domingo.
7: Olha só a moça mais linda do mundo aí.
3: Aham.
7: Abração pra ti, um beijo pra Pâmela. Estamos aqui na escuta. Vim buscar ela pra almoçar lá em casa.
3: Ô, coisa boa.
7: Continuaremos na escuta aí.
3: Valeu. Um
7: abraço, meu amigo. Deus abençoe a todos.

0: andar lá de cima. Tá lá acompanhando o show do Teixeirinha. E agora diz que até o Pedro Hortaça chegou por lá, né, Che? Bom domingo, meu amigo Márcio, a família Alberto, nosso bom domingo, pessoas queridas do coração, bom domingo pra vocês aí, Che. Família Giovanaz, então, estamos ouvindo a gente, bom domingo, mas já dá boa demais. E aí mais, meu amigo Rafael Cassola em Anchieta, não perde um programa. Como é que tá, meu amigo Rafa? Bom dia, meu amigão Everton. Bom dia, Rafa. Um abraço para ti, um abraço para Camila, para tua esposa, pro teu irmão querido, pro teu pai, tua mãe, a tua irmã querida e também pro teu irmão e pra tua cunhada querida, o teu sobrinho, né, o Caio, toda a família Cassol de Anchieta. Um bom domingo para vocês aí, pessoas queridas que eu quero bem demais. Ai, dia da buena. Bom domingo para vocês aí. Hoje o churrasco, eu acho que o churrasco é lá na casa do Rafa hoje, né, Che? É verdade, né? Pessoal reunido, coisa bem boa. Bom domingo para toda a família aí. E delegado Itachê, quem mais cantando no nosso nativismo aqui, meu amigo Henrique Rockenbach. Ó, Marcelo já chegou lá. Marcelo, eu vou tocar uma música que tu gosta demais, que tu me pediu aqui, Marcelo. O nome da música é Guri, é cantada pelo César Passarinho. Essa música, ela foi vencedora da Califórnia, da Canção Gaúcha lá de Uruguaiana, o maior festival nativista do mundo, não é do Rio Grande só, mas é do mundo. Não tem nenhum outro lugar um festival como esse. E essa música, ela virou um hino da música nativista, tanto que José Teles, de Chapecó, um cantor nativista de Chapecó, ele fez uma versão como se fosse a volta da música Guri, e ficou muito linda. Então vou rodar as duas, uma encordoadita com a outra. Primeiro César Passarinho, depois José Teles e César Pirelli, cantando a música Eu Fui Aquele Guri. Então aquele guri que queria boina do Uruguai, que queria alpargata, que queria que a mãe fizesse uma mala de garupa, ele conta depois, eu acho muito linda, quem gosta demais dessa música é o meu grande amigo José Carlos Saldanha Barcelos, subtenente aposentado do Exército, que mora lá em Quaraí, lá no centro de Quaraí, mas tem o seu supermercado lá na Vila Gaudêncio. Então, mandar um abraço grande, ele gosta demais dessa música, né, gente? Hoje estamos com os dindos da Camila, me disse o nosso amigo Rafa. Ah, coisa bem boa. Bom domingo para vocês aí, bom domingo. É a Camila, os dindos dela, a família reunida, bom domingo para vocês. Ó, tomando uma polar, mas que coisa mais boa, né, Che? Ah, é bom demais. Bom domingo para as famílias, meu amigo Henrique, o que que disse o Henrique?
1: O homem pediu, irmão, se cumpriu, tá aqui já, rapaz.
0: Olha só.
1: Eu tô tomando uma Coca-Cola aqui, nós dois agora. Aqui no quiosque.
0: Que coisa boa.
1: Churrasqueirinha doada, é meio de puto aquilo lá. Sei não. Ontem ele já tava sassaricando diferente.
0: Mas que barbaridade, Che. Bom domingo, Che, tá chegando César Oliveira e Rogério Melo antes.
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Meio-dia, 28 minutos, 12:28. 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É o nativismo, a música do Rio Grande nesse domingaço louco de especial, tchê. Meio-dia, 29 minutos. Domingo de tempo nubladito. Tempo fechado, prometendo sol. Será que vai ter sol hoje? 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

0: Meio-dia, 31 minutos, 12h31. Quero mandar um abraço grande, um bom domingo. Já mandei antes, já falei dos amigos lá de Sarandi, né? Mandar um abraço bem grande ao pessoal lá de Sarandi, os amigos, pessoal do Esporte Clube Ipiranga. Em Sarandi tem um time do Ipiranga, que é um time que tem muitas décadas, um time tradicional do futebol gaúcho, do futebol da região do Grande Sarandi ali. Que o Grande Sarandi, é o pessoal passa por ali na BR-386, né? Quem vai a Porto Alegre, né? A principal via de ligação do noroeste do Rio Grande, da Grande 3 de Maio, né? E que tem aqueles cidadezinha pequenininha ali em roda de 3 de Maio. Tem Santa Rosa, tem Horizontina, tem Independência, Santo Ângelo, Cruz Alta, estão querendo pertencer para a Grande 3 de Maio, mas não estamos deixando, senão não vamos conseguir oferecer toda a estrutura que o pessoal precisa. Mas na região mais pertinho de Carazinho, ali Passo Fundo, tem Sarandi, a Grande Sarandi. E tudo aqueles municípios ali pertencem para o Grande Sarandi, né? Constantina, Rondinha, Chapada, Carazinho, Carazinho também. Carazinho pertencia para Passo Fundo antigamente, mas daí eles quiseram pertencer para Sarandi e daí ficou. Palmeira das Missões também. Palmeira pertencia para Frederico, mas agora pertence para o Grande Sarandi. Mas deixando as ilusões de lado, um abraço grande para os amigos lá de Sarandi, pessoal de fundamento, pessoal, os amigos do Pipe, o nosso amigo Pipe, Leucir Candaten, jogou bola lá muitos anos, trabalhou lá muitos anos também, né? Lá na GM, lá na Martini Veículos. Um abraço grande, meu amigo Pipe, amigo do coração. Ontem nós estivemos almoçando lá. Nosso amigo Vilmar, que é o irmão do Pipe, não sabe, o homem não parou de lavar louça, limpar as coisas, Deus o livre, não sabia o que fazer pro pessoal para atender bem. E essa, e desse jeito são os candidatos, desse jeito são os guris do seu Capoeira. É desse jeito, dessa forma, pessoas de fundamento, os dois irmãos queridos, que quem conhece eles sabe das pessoas de fundamento que eu estou falando. E os amigos aí de Sarandi também, um abraço e um bom domingo. É o Nicola que proporcionou aí a viagem, todo mundo veio junto, mas todo o pessoal, né? Inclusive eu cansei de jogar canastra, de ganhar, homem velho. Eu nunca ganhei tantas partidas de canastra assim num sábado de tarde. O presidente, imagina, e aí eu jogando com o presidente, né, Che? Jogando com o presidente, como é que o cara não vai? Eu e o Zeno. E o Zeno, bom, que tá louco. E eu chamava o Zeno de senhor, achando que o Zeno é bem mais velho do que eu. Até parece ser bem mais velho, mas o Zeno é mais novo um pouco. E é verdade. Um abraço grande pro Zeno, pro Gaúcho, pro Rodrigo, que é o cantor. Os caras trouxeram um músico junto, um cantor profissional que vive cantando nas boates ali na BR-386, ali em Sarandi. Bicho velho é profissional, toca um violão pelas tripas. É de verdade, não, bicho, sertanejo, música gaúcha. Então um abraço grande aos amigos de Sarandi que vieram visitar o Pipe e o Vilmar e foram muito bem recebidos. Temos que falar, claro, do nosso amigão Alceu Antunes. O Alceu, que é o cozinheiro da turma, fez umas codornas no capricho. Pensa numa boia boa, viu, Che? E polenta, e massa, e Deus o livre, pinhãozinho na chapa. E depois de toda a festa feita, o Arceu sentou na mesa e tomou os trocos deles no Menos Copa. Eu vou te dizer uma coisa, então um abraço grande a todo esse pessoal aí, um bom domingo, né? O Lica, que eu sentei do lado dele na hora do almoço, lá prosemos bastante, né? O Gaúcho, todo o pessoal aí, né? O, como é que é o tranqueira aí, o Jampa, como é que é? É, bom de bola, o pessoal que jogou futebol lá no Ipiranga. Hoje já estão os senhores o mais velho que apareceu ali é o Nicola, pelo que eu vi ele, 61, 60. O resto tudo são mais novos. Piazada nova, 55, 56 anos, né? Imagina, eles eram titular lá em 1982, para ter uma ideia. Um abraço, queridos amigos, pessoas de fundamento, que eu tive a satisfação de conhecer, daquelas pessoas que a gente sabe quem é que faz isso. É o patrão velho lá de cima. É o Galo Cisa lá de cima que coloca pessoas boas na vida da gente, como quando conheci você, meu amigo Leucir Candaten, meu amigo Vilmar. Falando em Vilmar, mandar um abraço grande, Pipe, pro nosso amigo Vilmar Gayer, que é o gerente da Foroeste Caminhões, lá da Foton, está se recuperando de saúde aí, né? Foi fazer procedimento de saúde. Daqui uns dias já vai estar de volta aí no serviço, firme e forte, porque esse é um galo velho que não se entrega. Vilmar Gayer, um abraço pra ti, meu querido. Tu sabe que tu é meu querido do coração. Então, bom domingo à família Candaten e a todos esses amigos queridos que vieram lá de Sarandi, que atravessaram a sanga ali no Iraí pra fazer companhia pra nós aí no final de semana. Tava louco de lindo. Não, eles vieram por Chapecó, né? Atravessaram ali no Goiôém, né? Lembra que Sarandi, o dia que Sarandi, eu falei, Sarandi é centralizado. Pode vir por Iraí, pode vir pelo Goiôém, pode vir por... Não, por Erechim não dá, né? Por Erechim não dá. Eu ia dizer pra vir por ele. Não, só que ele vem de Passo Fundo pra vir por ele. Eu gosto de ir por Erechim. Quando eu vou lá pra... Quando eu vou pra Caxias, eu vou por Erechim, né? No Goiôém ali eu pego a esquerda. Como é que é lá em cima? Erval Grande, São Valentim, Barão de Cotegipe, Erechim, Cochile, temo lá em Passo Fundo. E daí pra Amaral é um pulinho. Che, 12h37 é a música do Rio Grande. Que música que eu vou tocar pra eles? Pra esses índio velho, que eles gostam de música nativa de fundamento. Tá chegando.
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0: Rodrigo, que é o tocador de violão, o músico. Depois do guri do César Passarinho, tem o Eu Fui Aquele Guri do José Teles e César Pirelli, que é uma música muito linda também, pra lá de especial. Bom domingo. Ah, temos que falar do Pezão também, né? O Pezão que não gosta, o Lica não gosta de espuma. Não sou sapo pra tomar espuma, mas o nosso amigo Pezão gosta. Falando nisso, o Pezão, o piá dele, tá morando lá em Vicente e Dutra, lá no Prado, abriu uma pizza. Olha só, o piá puxou só pela mãe, porque diz que é trabalhador e se vira que Deus o livre. É o guri do Pezão.

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0: Delegaita, meio-dia, 49 minutos, 12h49, a música do Rio Grande tocando bem alto e bem forte. Jadabuina nos acompanhando, todo esse povo em geral. Delegaita, tchê! Ah, meu amigo Márcio Alberto, o que, que o Márcio disse pra nós? Você contando essa história do Zeno, lembrei quando te conheci. É verdade. E aí mais? Nosso amigo Ademar Ribeiro. Não, o Ademar já mandou uma dancinha ali, né? É ele, não? Acho que é ele dançando, né? Deixa eu ver se tá com as unhas pintadas. É, não é pintado de esmalte, é pintado de... que eles passam aquela base na unha, né? Alguns, eu, o Ade é um vermelho bonito, assim, fica bom também. Um abraço aí, meu amigo Ade. Nosso amigo Rafael. É. Um abração e excelente domingo, certamente que também uma espetacular semana para você e toda a família. Valeu, Rafa. Um abraço e bom domingo, che. Meio-dia e 50, delegado Tachê. Quem que vai cantar para nós agora? Temos que atender os pedidos aqui, né, che? Como é que nós temos de pedido aqui? Deixa eu ver se o Rafa pediu alguma música em especial aí, né, che? Pede. O pessoal quer que a gente toque uma música boa, né? Nosso amigo El Pio. Asa, bicho velho, um abraço grande pro nosso amigo Pio. Todo esse povo em geral que nos acompanha. Um domingo pra lá de especial, tchê.
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0: Miro Saldanha canta Perfil Gaúcho.

0: meio-dia, 55 minutos, 12h55, Miro Saldanha cantando para nós, Perfil Gaúcho, essa música louca de linda. Nosso amigo Ayrton tá ouvindo a gente. Fala, meu amigo Ayrton, bom dia, bom domingo.
1: Boa tarde, senhor Macedo.
0: Como é que tá?
1: Tranquilo?
0: Bom.
1: Como é que tá as coisas por aí?
0: Tudo certo.
1: Frio.
0: Frio, verdade.
1: É. Toma a beira do fogão a lenha aí.
0: Tu dá uma olhadinha pra fora que agora parece que o sol começa a aparecer, viu, Ayrton? É, tomara, né? Tomara. Estamos esperando um domingo bonito. Quase uma hora. De repente, lá por uma hora, uma e pouco, aí o sol apareça. De repente, na tua cidade, nosso programa é regional. De repente, na tua cidade, aí o sol já apareceu. Que bom, viu? Que bom que já apareceu. Aqui ainda não. Ainda tá nubladito. Parece que o sol vai aparecer. Assim como ontem, não tem previsão nenhuma de chuva para hoje, para esse domingo, a previsão de tempo bom. Mas o tempo vem vindo, né? De manhã, mais cedinho, 9h30, 10 horas, já estava começando a ficar um dia louco de lindo lá no Quaraí, lá na fronteira com o Uruguai. Nosso amigo Longo mandou mensagem para nós. Depois já era 11 e pouco, dia lindo ali em Uberá. Enfim, parece que o sol vinha subindo, não é? O tempo bom que vem subindo, a névoa vai se dissipando e vamos ter hoje um dia bonito. Olha, a previsão é de tempo bom para toda a semana. Toda essa semana agora que nós estamos começando hoje. Então você que tem algum trabalho para fazer, precisa de tempo bom, precisa de tempo bueno, com sol, né? Não dá para chover. O pessoal que trabalha na construção civil e em outras áreas também, o amigo agricultor também precisa fazer algum serviço na lavoura. É, pode se programar e se atracar que até sábado, domingo não tem previsão de chuva, semana inteira. E frio, né, gente? Frio. Amanhã de manhã, 2, 3 graus a temperatura ao amanhecer de segunda-feira. É de tirar o poncho, de tirar o pala do guarda-roupa, gente.
2: Eu agradeço tudo que
1: é, já almocemos, já comemos as coisas que tinha aí. Me manda uma música aí. Pode ser uma do Vila de Freitas aí, se tiver. Beleza?
0: Valeu, um abraço pro nosso amigo Ayrton. Não perde um programa, tá sempre acompanhando a gente. Daqui a pouquinho tem uma do Gildo que nós vamos mandar pra ele.
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Uma, 13 horas, uma da tarde, che. E a música do Rio Grande, delegado, e também o povo. E um feliz ano novo. E o velho desejando feliz ano novo lá na metade do ano, mais ou menos. É, chegou bem na metade, chegou. É no mês de junho, né? 30 de junho é mais ou menos a metade do ano, né?

0: 13:01, 13:01, né? Não é dia 30 de junho, é, se eu não me engano, é dia 2 de julho, né? 2 de julho que nós chegamos à metade do ano, né? 2 de julho. Porque por mais que tenha alguns meses que tem 31 dias, como o mês de maio, por exemplo, né? Como o mês de janeiro, como o mês de março também é cumprido, né? Mas aí abril tem 30 e fevereiro tem 28, né? Normalmente é dia 2 de julho, né? Que é a metade do ano, pelo que eu lembro, assim. Nos anos normal, né? Que não, fevereiro não tem, senão é dia 1º de julho, né? Quando tem 29 dias, né? Quando é o ano que o fevereiro tem 29. Falando nisso, nosso amigo qual é a música? O Ad pediu uma música, ele gosta mais da música do Gildo, vou mandar do Gildo de Freitas para quem gosta. Essa música do Gildo é uma música muito linda. O Gildo de Freitas, que tinha pouca escolaridade, quase nenhuma, mas foi um grande compositor. E o Gildo, como ele não tinha muito acesso a escrever as letras dele, ele ia cantando e ele ia decorando as letras dele. Depois ele começou a escrever, né? Teve ajuda também, o pessoal que ajudou ele. Mas um grande cantor, Gildo de Freitas, uma memória incrível, né? E fazia as músicas assim, dava um tema para o cara compunha músicas e cantava também. Nós temos hoje grandes compositores da música do Rio Grande. O compositor que fez a música O Sushi, do Mano Lima. Falando em Mano Lima, nosso amigo Rafa, o Rafa Cassol, gosta demais das músicas do Mano Lima, mas a música do Sushi é uma música que o Mano Lima pediu para um compositor do Rio Grande do Sul fazer, e o cara fez assim, em 15 minutos, o cara compôs a música. Vou contar até um pouquinho da história aqui da música do Sushi. A esposa do Mano Lima, lá em São Luís Gonzaga, a esposa do Mano Lima, ela pediu um sushi, né? A mulherada gosta de experimentar coisas novas, diferentes, né? E aí veio um sushi na casa do Mano Lima. E aí o Mano Lima experimentou aquela boia diferente, que ele nunca tinha comido, né? Já tinha ouvido falar, mas nunca tinha experimentado. Ele experimentou, comeu um ou dois pedacinhos. E aí a esposa do Mano Lima, na sua inocência, pegou e tirou uma foto. Que as mulheres têm essa mania de tirar foto também. Vão fazer uma boia ou vão comer alguma coisa, tirar foto. Como se precisasse mostrar para os outros que você está comendo. Isso não há necessidade. Mas tem gente que isso é uma necessidade. Mas enfim, a mulher do Mano Lima, na sua inocência, pegou e tirou uma foto do Mano Lima comendo um sushi. Uma peça de sushi. E a dona do sushi, aonde ela tinha comprado, onde ela tinha encomendado, faceira que ficou, imagina o Mano Lima, um cantor tradicionalista de fundamento do Rio Grande, pegou e compartilhou essa foto, essas imagens do Mano Lima comendo um sushi, porque ela ficou faceira, ela ficou contente. Rio Grande afora. E aí começaram os gaúchos sem fundamento, digo isso, começaram a criticar o Mano Lima porque ele estava experimentando um sushi, porque ele foi comer um sushi. E aí começaram a mandar um monte de coisa e outra coisa. E o Mano Lima entrou nessa. Ele devia ter ignorado, nem dar bola. O que que tem um gauchão do Rio Grande, um gauchão do Bororé, comer um sushi? Vai diminuir o gauchismo dele, vai diminuir a forma como o Mano Lima sempre foi e continua sendo. E para mim é um dos grandes nomes da música gaúcha e do tradicionalismo rio-grandense, cara que eu admiro muito, não vai. Mas ele acabou entrando na conversa. E aí o pessoal começou a criticar o Mano Lima, né? Coisa absurda, assim, de gente que não tem fundamento, de verdade. E aí o Mano Lima já pegou e falou com, acho que é Ricardo o nome do compositor, e o cara já compôs uma música lá, falando do sushi, né? Que ele gosta de churrasco, não gosta de sushi, mas já que tá, me traga uns dois ou três de piava e uns cinco de lambari e um de dourado também. Que bárbaro. Uma das histórias da música do Rio Grande, envolvendo também esse grande cantor Mano Lima. Gildo de Freitas vai cantar para nós Escola do Mundo.
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0: 1:34.
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0: 1:52.
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0: 2h24.
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0: 2h54.
1: 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Quem está se preparando para vestibulares e para o Exame Nacional do Ensino Médio sabe que não basta estudar apenas na reta final. Entre as estratégias que podem fazer diferença no desempenho dos candidatos está a leitura. Além de ampliar o repertório cultural, ela ajuda na interpretação de textos e fortalece a capacidade de argumentação exigida nas provas e redações. É o que destaca Ana Lúcia Matiello de Carvalho. Ela é professora de literatura e produção textual.
2: Eu penso que as leituras, elas são possibilidades. Então, muitos alunos enxergam como um peso, as leituras obrigatórias no caso, né? Mas eu vejo como uma oportunidade, como uma possibilidade de ampliar a visão de mundo, de ampliar o caminho, né? A maneira com que se vêem as coisas. E quando a gente consegue aliar tudo isso, isso é muito legal. Aqui na escola a gente faz essa oficina de leitura com os segundos anos, né? Então eu leio com eles Vidas Secas e Torto Arado. Dois livros icônicos, assim, para analisar contextos históricos, situações sociais, né? Muito importantes, um de 1938 e um agora de 2019. São leituras muito ricas.
1: Ana Lúcia explica que a leitura deve ter um propósito. Segundo ela, o estudante precisa ir além da simples decodificação das palavras e buscar compreender contextos, ideias e diferentes perspectivas apresentadas nos textos.
2: E quando a gente consegue aliar tudo isso, isso é muito legal.
1: Entre as orientações das especialistas para uma leitura mais eficiente estão identificar o tema principal da obra, fazer anotações, produzir resumos e estabelecer conexões entre livros, notícias e acontecimentos atuais.
2: São livros difíceis no sentido de que eles tratam de assuntos delicados. São assuntos difíceis, né? A fome, a seca, a miséria, a desumanização. Depois no Torto Arado, o caso do preconceito, o caso da invisibilidade dos quilombolas, né? De como eles eram tratados pós abolição da escravidão. São jeitos de ver o mundo que se transformam.
1: Outra vantagem da leitura é a ampliação do repertório sociocultural, um dos aspectos mais valorizados nas redações dos principais processos seletivos do país. A troca de interpretações com colegas e a prática de explicar o conteúdo para outras pessoas também ajudam na fixação do aprendizado. A recomendação é que a leitura seja incorporada à rotina durante todo o ano, de forma gradual e constante. Com prática e estratégia, ela deixa de ser apenas uma obrigação e passa a ser uma importante aliada na preparação para vestibulares e para o Enem. Boa leitura! De Florianópolis, da Rede de Notícias Acaerte, Amarílis Pequeno.
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0: 23:33.
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0: 4 e 12.
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0: 5 e 5.
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0: 5:43.
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0: 6:19.
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0: 6h56.
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0: 7 horas.
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2: Senhoras e senhores, está começando agora mais uma Terça Nobre ao vivo aqui na Top. Muito obrigado pela audiência de todos vocês. A gente está ao vivo na noite dessa terça-feira. O programa reprisa todos os domingos depois das 19 e a hora que você bem entender pelas nossas redes sociais. Muito obrigado pela audiência de todos vocês. Muito legal chegar aqui e encontrar todo mundo aí do outro lado fazendo qualquer coisa, mas principalmente tentando se divertir e, acima de tudo, ouvir música boa e ficar muito bem informado no nosso podcast musical semanal. Hoje tem convidados especiais para fazer o som dessa noite. A nossa plateia vai aplaudir hoje, Escadinha. Uhul! Que tem o pseudônimo, o seu apelido, que é Fabiano, né? O nome do Escada é Escadinha e o apelido dele é Fabiano. Escada, obrigado por ter vindo aqui, é um prazer te receber, meu amigo.
3: Eu que agradeço, cara. Um prazer sempre estar aqui tocando mais uma vez aí, né? Quando você me convida.
2: Eu trouxe essa galera aí justamente para te aplaudir hoje, Escadinha.
3: Não sei dizer não para você.
2: Muito obrigado. O que teremos hoje no programa, Escada? Frank Sinatra e o que mais?
3: Umas novidades aí, mas bastante música nacional aí, cara. Vamos relembrar alguns clássicos aí do rock nacional aí.
2: Muito bom. Vamos ouvir as primeiras então, Escada, e depois a gente conversa com toda a nossa turma que tá aqui. Vamos lá.

0: escadinha! Começamos bem, Escada. Muito obrigado pela primeira de hoje.
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0: E olha, nós estamos na semana do Dia dos Namorados. O Escada vai fazer um repertório hoje romântico. Né? Ele não sabe disso, mas ele vai fazer. Enquanto o Escada vai pegar um café, porque ele precisa tomar um café, que é o seu combustível diário de adrenalina, né? Nós vamos começar a nossa roda de papo hoje. 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
3: 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Eu acredito dos bancos, tá? 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
0: Uhum.
3: A gente é uma cooperativa que está próximo ao associado.
0: Eu acho que essa pergunta cabe para vocês dois, porque o Escada, hoje ele tá solo aqui, né? Mas o Escada tem uma banda e tem outros colegas do Escadinha, nossos amigos, que tem bandas também. O Scob disponibiliza, por exemplo, eu preciso comprar um carro para viajar, para levar meu equipamento dentro, preciso de um equipamento novo, né? De palco e som e luz, tudo vocês também auxiliam.
3: Auxiliando. Né? Inclusive, a gente...
0: Para quem tem MEI, para quem é física, né?
3: Exatamente. 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
0: Boa.
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3: 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Pra andar a pé, tá, Escadinha? 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
0: Tá louco, tá feito o brick, né?
4: Nossa, vamos comprar uma Kombi.
0: Bom, mas aí depois nós vamos entrar nesse detalhe.
3: Até aproveitando o gancho ali, até a empresa que hoje você quer abrir um contrato social, tá? Então até isso a gente consegue fazer o financiamento da tua empresa, financiar o teu negócio, você a abertura do teu...
0: Já sai
3: empresa.
0: Pronto de lá.
3: Entende?
0: Muito bom. Eu tô também aqui com a Isabelle da KNN, que veio bater um papo com a gente hoje. Isabelle, boa noite, obrigado por ter vindo. Fala um pouquinho da metodologia de ensino da KNN, que sempre é bom a gente reprisar isso, né? Tudo bem?
5: Tudo certo, e você, Fábio?
0: Tudo certo também.
5: Obrigada por ter me convidado, tá? Então, quanto à metodologia da KNN, a nossa metodologia é feita de brasileiro para brasileiro, por isso que ela é tão rápida. Por exemplo, Flávio, enquanto com uma metodologia tradicional, você leva ali entre 4, 5 anos para estar atingindo a fluência, em 1 ano e meio, 2 anos no máximo, eu tô tendo essa conversa contigo tudo em inglês, tá? Outra coisa muito importante também sobre o nosso método, a gente não terceiriza responsabilidade de aprendizado para software, para aplicativo. Uhum. Todas as aulas são dadas de pessoa para pessoa, de humano para humano, assim como a nossa biologia evoluiu para aprender um idioma, né? Foi assim que eu aprendi português, foi assim que você aprendeu português, Flávio, e é assim que você aprende inglês na KNN também.
0: Que maravilha. Eu queria te perguntar o seguinte, tu acha que falar inglês hoje é um diferencial ou é uma necessidade?
5: Olha, Fábio, 10, 15 anos atrás o inglês era sim uma necessidade, era sim o maior diferencial que existia. Uma pessoa falava inglês em São Miguel, só que agora a realidade está diferente. Hoje, 15 anos depois, Flávio, o inglês virou necessidade, uhum. Virou ferramenta em diversas profissões que estão surgindo hoje, nas que existem desde há muito tempo também. Nós que existe desde muito tempo também, a gente observa que hoje 70% das profissões que exigem graduação, que estão surgindo nos dias de hoje, também exigem o inglês. Então, é uma demanda muito forte.
0: Muito bom. Tô ao lado dela, Mariane Ozelami, que depois de muito tempo veio bater o ponto aqui no programa. Eu tô muito feliz de te receber hoje. Mariane, muito obrigado por ter aceito o meu convite para vir também. Nós estamos às vésperas, né, Mariane? A Mariane é psicóloga e sexóloga, né?
6: E terapeuta de casal.
0: É, e terapia de casal também. Nós estamos às vésperas do Dia dos Namorados. E o que essa data costuma despertar emocionalmente nas pessoas, na tua opinião, Mariane? Boa noite.
6: Boa noite, Flávio Roberto. Boa noite, os colegas de bancada. Boa noite aos ouvintes, né? A data do Dia dos Namorados é amor, é lógico. né? Então é o momento que o casal tira para se conectar. Infelizmente, muitos casais tiram só tem esse momento de conexão no Dia dos Namorados, né? Algo que a gente trabalha muito dentro da terapia de casal, que esse momento do casal, ele deve ocorrer semanalmente, se possível, mas no mínimo mensalmente, né? Mas muitos casais vivenciam isso apenas no Dia dos Namorados. Então é a data, é um período de love, de amor.
0: Eu tenho a impressão que essa data, como tantas outras, né, mas em especial essa do Dia dos Namorados que a gente está tratando hoje, ela traz para alguns casais uma alegria muito grande, e para outros casais, mesmo que estejam juntos, né, no dia a dia, é uma data comum e, para não dizer, muitas vezes triste. Por que que isso acontece?
6: Porque o casal já está desconectado. Né, perdeu-se a conexão, e a gente trabalha muito porque o relacionamento é a arte de conquistar todos os dias, né? Então não é o amor que mantém o relacionamento, mas é a maneira de se relacionar que mantém o amor. E o casal acaba se afastando, convivem como dois conhecidos, dois amigos, que é muito frequente, né? Perderam a intimidade, perderam aquela conexão do relacionamento. Então quando chega a data, o Dia dos Namorados, é torturante. Eles, né? Então, o que que eu vou fazer com uma pessoa que eu não considero, que eu não tenho um sentimento, que eu não tenho admiração, que não é aquela pessoa que eu quero estar ao lado. Aquela pessoa que me dá prazer, que me deixa confortável, né? Então, se não tem prazer em estar lado ao lado, se não tem prazer na data dos namorados, porque você já perdeu muita conexão do relacionamento.
0: Muito bom, perfeito.
6: E depois que perde, tem como recuperar, com muita terapia.
0: E dedicação. Muito bom, Escadinha, precisamos ouvir uma música Love agora, Escada. Que necessariamente não tenha que ser. Não tem que ser uma música triste, Escadinha. Nós temos que ter uma música que fale do sentimento das pessoas,
7: ai,
0: Escada.
7: Ai, cara.
0: Não.
7: Tava pensando em tocar uma do Garoto da Rua.
0: Não, mas é por favor. Cara. Mas então vamos lá.
7: Clássico.

0: palmas para a escadinha. Muito bom, a gente volta já depois do intervalo com mais Terça Nobre, não saia daí.
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4: Feito, estamos de volta com a Terça Nobre ao vivo na noite dessa terça-feira. O programa reprisa todos os domingos depois das 19, a hora que você bem entender, pelas nossas redes sociais. Hoje tem uma galera fortíssima fazendo o programa junto comigo. Estou recebendo o Fernando e o Reginaldo, que são gestores do Sicoob, que é o nosso parceiro aqui na Terça Nobre, a Mariane Euselami, que é psicóloga e sexóloga, a nossa queridíssima Isabelle da KNN está aqui hoje também, e o Escadinha, que está fazendo som. Está todo mundo querendo te ouvir, Escada. Vamos tocar um som, inclusive a Ana Laura tá dizendo que tá adorando a tua presença aqui hoje.
5: É, que legal. Um abraço para ela aí, lá em Chapecó, nos acompanhando ao vivaço. Sabadão, tamo aí, neguinha. Curtiu o nosso dia dos namorados atrasado, né? Mas 20 anos já de casado.
4: Ah, grande, grande namorado, momento, né, esse cara?
5: Sempre namorado, né, Laura? Sabadão, vamos curtir aí. Esse som aqui é da banda, da nossa banda, de AD, que já vai fazer agora, dia 16, 7 anos.
4: Olha só.
5: Né? Já vamos completar 7 anos. Então esse som aí foi o inclusive o nome dessa música aqui que inspirou o nome da banda.
4: Eu sei disso.
5: Chama O Dia D.
4: Vamos lá.
5: Então, em homenagem à nossa banda, um abraço pra gurizada aí. Daqui uns dias vamos vir com a banda completa aí. Vamos lá então?
4: Vamos nessa.

0: Mandou bem.
1: Toco sempre cabana, velho. Mas tudo certo.
0: Tudo certo. Bom, vamos seguir com o nosso bate-papo aqui hoje na Terça Nobre. Nós estamos nas vésperas do Dia dos Namorados e a Mariana Uzelami está aqui com a gente na condição de psicóloga, sexóloga e terapeuta de casal para a gente entender um pouco mais essa data. E nós estamos vivendo, Mari, um momento assim já há alguns anos, né, dessa questão da internet. E aí começou, eu e Escadinha somos do tempo do chat do UOL, né, Escada? Né, do Terra.
2: Sim. Né?
0: E aí, aquela coisa ali de conhecer novas pessoas e tudo mais. Eu queria te perguntar o seguinte, a internet aproxima ou ela distancia os casais?
2: Os dois.
0: Por quê?
2: Quando é bem usado, quando é ponderado, ela vai aproximar quando eles estão distantes. Né? Mas ele afasta quando estão próximos. Uhum. Então, se você fica, em vez de você dar tempo de qualidade para o teu parceiro, para a tua parceria, você fica nas redes sociais, você acaba se distanciando, né? Uhum. Se afastando do teu parceiro. Então, tem um lado bom quando ela está distante, mas tem um lado ruim quando estão próximos. E, infelizmente, essa é uma queixa muito grande. Não só em questão de casais, em todas as áreas, a questão do uso do celular. As pessoas muitas vezes não têm a percepção e o controle do uso, né? Então entra nas redes sociais, fica ali só rolando o dedo e esquece quem está ao lado e esquece de ter tempo e relacionamentos de qualidade. E aí você vai deixando a tua parceria de lado.
0: Por que que tu acha que o celular, responder uma mensagem de celular tem uma prioridade maior do que uma conversa pessoal? E eu digo isso numa roda de conversa. Se eu estivesse aqui contigo conversando agora e estivesse respondendo uma mensagem, por que que para muitas pessoas responder a mensagem é mais importante do que falar pessoalmente com quem está do nosso lado?
2: Porque as pessoas não estão vivendo mais o momento aqui e agora, né? Aquela atenção plena. Então elas estão nas redes sociais, estão ali navegando o tempo todo, mas se desconectando da atualidade. Então, em vez de você priorizar as pessoas que estão contigo no almoço de família, vamos sair com os amigos, quando você olha lá numa roda, numa mesa, tá todo mundo lá com o celular e ninguém está interagindo, ninguém está conversando. Né? Então, deixar o aparelho de lado e se conectar, né? Dar atenção, valorizar as pessoas que estão ali contigo. Quando você começa a valorizar as pessoas que estão do teu lado, você deixa o celular. Né? Você não valoriza aquela mensagem, certo? Se for da tua profissão. Né? Mas não é urgente, porque que você vai responder?
0: Exato. Quais são os erros assim que tu consegue mapear que são a grande perda dos casais? Assim, o que eles fazem de errado para se perder no caminho?
2: Falta de diálogo, diálogo de qualidade, né? Então, saber falar e saber ouvir, e falta de sexo. Então, o relacionamento, a base do relacionamento é o sexo é o termômetro do relacionamento.
0: É muito mais que 50%?
2: Muito mais. Muito mais. Só que um complementa o outro. Para o sexo acontecer, tem que ter diálogo, né? Então, o casal tem que estar conversando a mesma linguagem, querendo as mesmas coisas, mas entendendo o que um fala e o que o outro ouve. Porque eu sei o que eu digo, mas eu não sei o que o outro entende. Né? E isso acontece muito dentro dos relacionamentos. Né? E a vida sexual. O casal, né, não conversa. Não conversa sobre os seus desejos, não conversa sobre as suas prioridades, sobre a sua vida. Acaba se distanciando a frequência sexual, que no início do relacionamento era grande, né, intensa, começa a distanciar. E o que era 7 vai para 6, e é quando você vê o casal tá uma vez por semana, uma vez por mês, e tem casos de casais de uma vez por ano e
0: mais. Uma vez por ano?
2: Mais do que isso.
0: Sério, Mariane?
2: Sim, é bem frequente casais que vêm para terapia com mais de 2 anos sem relacionamento, sem vida sexual.
0: Que loucura.
2: E aí me perguntam, se não está tendo em casa com a esposa, está tendo fora. Não, gente, acredite que existem homens fiéis, não está tendo com a esposa, mas os homens têm seus valores, seus princípios e não está tendo fora. Né? Então, e nesses casos, muitas vezes o homem vem buscar a terapia. Né? E tem uma grande demanda de homens que vêm tentar salvar o casamento, tentar salvar o relacionamento. Né? A gente pensa que é, desculpa, Flávio, mas a gente pensa que é mais a questão da mulher, a mulher que busca terapia. Não, os homens estão buscando e muito. E isso de todas as idades. Tá? Ontem, pacientes de 60 e poucos anos que vêm atrás de terapia porque o relacionamento não está legal, 50, 40, casais jovens, início de relacionamento. Então, eu fico feliz em ver, porque né, eu batalho muito pelos relacionamentos, por casamentos, de ver que os homens estão dando atenção para isso.
0: Uma informação dessa é que me deixa de cabelo branco, vocês entenderam agora?
2: Não entendi. Não entendi.
0: Bom, deixa eu perguntar para Isabelle. Se os alunos da KNN ou que chegam pela primeira vez na KNN encontram a dificuldade para aprender o idioma.
3: Dificuldade para aprender idioma, Flávio, é uma coisa muito de pessoa para pessoa.
0: Certo.
3: A pessoa ela pode aprender de todas as idades, a gente ensina dos 4 aos 104. Às vezes uma pessoa tem uma dificuldade a mais, mas justamente para isso a gente oferece aulas de reforço, ilimitadas de acordo com a necessidade do aluno. Então, por mais que você sinta que o inglês não é para você, que você tem alguma dificuldade que parece muito especial, a gente resolve isso também.
0: Tu acha que, quando eu digo dificuldade, nós podemos colocar aí alguns fatores como medo e timidez. Tu acha que isso é uma coisa também que atrapalha o aprendizado ou não?
3: Vou te dizer, Flávio, que eu não atrapalha em si o aprendizado, mas o processo dele. Por exemplo, o nosso método lá na KNN é focado em conversação. Então, os nossos alunos eles se conectam muito em sala de aula, faz amizade, enfim, conversa bastante, justamente que é o foco. E às vezes a gente observa que o aluno com timidez ele demora um pouco para se abrir. Mas geralmente acontece.
0: Porque num primeiro momento tu chega... Eu sempre falo que o astral da KNN é incrível, né? Vocês recebem muito bem as pessoas que chegam lá, pais, alunos, enfim. E naquele primeiro contato do inglês, do good morning e tal, isso também não dá um certo... Pô, olha onde é que eu tô entrando aqui no outro universo, não é assim?
3: Cara, é sim. É tipo, você entra já um hello pra você, good morning, good afternoon, enfim. Até quando a gente se despede sempre bye-bye, os nossos professores estão sempre falando inglês no corredor, os alunos falam inglês no corredor, a gente sempre incentiva mesmo no intervalo, né? Então, realmente, você entra pra lá em inglês, né? E se você fala italiano, a gente cumprimenta em italiano, se você fala, se você tá aprendendo espanhol, a gente cumprimenta em espanhol, a gente faz esse discernimento, né?
0: Que maravilha. E o Fernando tá aqui como gestor de contas de pessoa física do Sicoob, e eu sei que está rolando também, Fernando, a campanha de consórcios, e eu queria que tu falasse um pouco a respeito.
4: Isso aí, Flávio, está acontecendo mais uma campanha, né, além de poupança de consórcio, que inclusive vai até sexta-feira agora, dia 12, dia dos namorados, então aí quem quer...
0: Aí que tá, né?
4: Quer dar um presente aí para sua namorada, enfim, está com essa campanha.
5: O que acontece? Ela está com redução de mais da metade da taxa de administração.
0: Uhum.
5: Se você sabe como funciona o consórcio, que não tem juro, o que ele tem é uma taxa de administração para que é o custo da carta de crédito, né? E essa redução de mais de 50% faz hoje as cartas de veículo chegarem a 6,4% de taxa de administração no prazo total, né?
0: Uhum.
5: Então não é um percentual ao mês, ao ano, é no prazo total, né?
0: Uhum.
5: E também a de imóvel, 7,2%. Então é uma taxa assim muito abaixo do mercado de trabalho e é uma taxa especial.
0: Quantos meses, Fernando?
5: 240 meses nesse caso de imóvel, né? A gente fazer um cálculo rápido, dá mais ou menos 1% a cada 3 anos desse imóvel. É muito, muito bom, né? Só que só vai até sexta-feira. Então, quem tiver interesse de uma cotação, só tirar informação, pode ir até uma agência do Sicoob e pegar mais informações sobre isso, tá?
0: Eu queria que falasse também um pouco sobre as linhas de crédito para pessoa física.
5: Certo. Hoje o Sicoob São Miguel aí tem linhas de crédito para qualquer necessidade. Eu estava comentando antes que o Escada vai estar financiando uma Kombi, né? Então, ele está com taxa de diferenciada para financiamento de veículo, crédito pessoal, crédito do trabalhador, né, que é uma linha nova do que o governo está implantando aí, né? Implantou já, na verdade, mas o Sicoob tem taxas menores que outras instituições, enfim, que você pode contratar pelo próprio aplicativo. Não depende de ir até a agência, de tirar o seu tempo de... que eu sei que hoje é muito precioso para todo mundo, né? Então, você pode ir em casa, lá no teu conforto, pegar o aplicativo, olhar, contratar. Então, é muito fácil, muito simples. A gente está aí para ajudar pelo WhatsApp também, né? Durante o horário comercial, é claro, mas qualquer dúvida vai deixando mensagem, a gente vai auxiliando lá, né?
0: Muito bom. Reginaldo, que é o gestor de contas de pessoa jurídica, eu queria te perguntar, Reginaldo, como é que tu avalia, né? Tu e o Sicoob, o momento das pequenas e médias empresas, não só de São Miguel, mas da região.
6: Assim, ó, Flávio, é um momento delicado, a retração um pouco da economia, tá? Então é um momento de você parar, fazer gestão, procurar também diminuição dos custos, tá? Inclusive nós temos taxas diferenciadas para isso. Uhum. Até o recebimento, vamos pensar, falamos um pouco das linhas de crédito, vamos falar do recebimento, que
0: por favor.
6: Quer receber, tá?
0: Uhum.
6: Então a gente trabalha com a linha de cobrança, Cipag, que seria a nossa maquininha de cartão, tá? Onde vai transitar toda a operacionalização dos recebíveis dele, tá? Então vamos pensar assim, através de segurança, tá? Porque a maquininha ela vai te dar a segurança que você vai receber o valor. A gente trabalha com vendas de link de pagamento também, se você quiser. Hoje é muito, muito prático, hoje você tem um cliente de outra cidade, até de outro país mesmo, você pode até fazer vendas online, tá?
0: Uhum.
6: A gente também trabalha com essa linha. Então, assim, além de tudo, a economia está retraída, mas o quê? A gente é uma cooperativa que a gente busca fazer o quê? Dar o retorno também das sobras. Então, tudo que você vai fazer através do Sicoob, você vai ter um retorno financeiro.
0: Uhum.
6: Então, toda a sua movimentação, tudo que você trazer dentro da cooperativa, você vai ter um retorno também. Normalmente é abril e maio que a gente faz as assembleias, depois vai ser a distribuição de sobras, dos lucros, tá? Então, assim, além de tudo, a cooperativa ela tem esse ambiente também social, também que a gente utiliza muito também, vamos pensar social, que a gente transforma em vamos pensar APAI, APAS, a gente também tem muito desse intuito de trazer para a sociedade e devolver a parte que o associado deixa com a cooperativa, tá?
0: A Mariane, por exemplo, ela quer saber a respeito, já que tu tá falando de recebimentos, né? Investimentos a curto prazo, como é que ela poderia ter na empresa dela, né? Um investimento para receber logo em seguida.
6: A gente trabalha com toda a linha de investimento, curto prazo, longo prazo, que seria a gente o RDC, tá?
0: A Mariane então, quer para ontem o dinheiro dela já, né?
6: Na verdade, sim. Só para você ter, a gente tem umas linhas de investimento que você pode pegar aplicar num dia, no outro dia você pode já resgatar o teu dinheiro, tá? Então a gente tem linha, investimento para todos os públicos, tá?
0: Uhum.
6: Então assim, hoje a Selic, aproveitar o momento que a Selic tá alta, tá? Então assim, tem o lado que a gente tenta buscar fazer menores taxas, mas também a pessoa que tem o recurso, a gente procura também rentabilizar, tá? Então assim, tem os dois lados. Qual que é o intuito da instituição financeira? Fazer essa intermediação bancária.
0: Claro.
6: Tá? Que a gente sempre faz. Pegar de quem tem e emprestar para quem não precisa. Tá? Então, assim, você tem o teu objetivo, o outro tem o objetivo. Os dois vão somar, vai ser o intuito formar.
0: E o Sicoob faz esse meio de campo aí para todo mundo.
6: A gente faz essa intermediação com segurança, tá? Então, assim, a gente preza muito por ética, segurança, sempre pensando no associado, a gente está muito próximo ao associado. Então, assim, o que nós estamos fazendo aqui é o Sicoob, tá? É o que a gente faz no dia a dia. A gente tem proximidade, a gente busca trazer o associado para com nós, assim, assim. Se você pegar bancos digitais, vamos falar um pouco de bancos digitais. É uma relação que é um WhatsApp de longe, tá? Aquilo que você mesmo falou, que é um atendimento frio. A gente procura fazer o quê? Atendimento caloroso, presencial,
2: humano,
6: tá? Isso que perdeu muito.
0: Hoje, essa segurança, né? No momento do vou correr para onde, né?
6: Assim, pensando também teu lado do jovem, tá? O jovem também precisa ser mais digital, tá? Você pode ver que tem vários públicos, então a gente tem carteiras, até vamos aproveitar e falar das carteiras, a gente tem carteiras lá que pensam em todos os públicos, tá? Desde a pequena PJ, associação, médias empresas, grandes empresas, público jovem, tá? Então a gente vai pensando todo esse público para a gente fazer um trabalho em conjunto. Então a gente tem, vamos pensar lá dentro da pessoa física, tem 7 carteiras, né, Fernando?
4: Isso, 7 carteiras.
6: 7 carteiras e lá na PJ a gente tem mais 4, que seria a pessoa jurídica. Então assim, a gente tem um...
4: Mas hoje, como o Reginaldo falou, o Sicoob tem que atender todos os públicos, né? Então tem desde aquela pessoa que quer ir presencialmente na agência, conversar olho no olho, né?
0: Uhum.
4: E tem aquele jovem, ou enfim, geralmente o público mais jovem, né? Gosta de pegar o aplicativo, olhar em casa.
0: A Isabelle tá de olho já.
4: Né? Isso aí, né? Não precisa, não tem essa necessidade desse contato humano, né?
0: Uhum.
4: Que muitas pessoas gostam e que tem.
6: Até a nossa região, né? Até a nossa região, se você pegar, por exemplo, é um público mais, vamos pensar, que tem pessoas mais de idade. Então eles gostam de ter o contato, de vir lá na agência, conversar. Até me chamou a atenção, esse dia um associado, ele até se desabafou, ele começou a chorar, ele disse, eu não consigo mais vir até o Sicoob. Eu tô ficando velho, eu não consigo vir até o Sicoob. Daí até a gente comentou, a gente vai buscar você aí, você buscar o senhor, só avisar, a gente vai buscar. Então assim, ele estava preocupado que ele não conseguia vir até o Sicoob, ele estava com 82, 83 anos. Então assim, a gente não está lá só para pensando em lucros, tá? A gente tem um ser humano, então a gente pensa também no associado, no ser humano. Que para trás é todo CPF tem um coração.
0: Com certeza.
6: Então assim, é isso que a gente tem que levar em diante para fazer isso aí, tá?
0: O Fernando, o Sicoob ainda tem o cofrinho, a galera quer saber do cofrinho para guardar as moedas.
7: Cofrinho, cara, cofrinho. Então, cara, a poupança que tava falando, né? A poupança hoje, né?
0: Ah, o cofrinho físico, vai pra guardar as moedas.
7: Cara, tem sim. Agora com a campanha de poupança é uma boa desculpa, né? E além disso, que geralmente quem busca são as crianças, né? Eu tava comentando sobre os prêmios, né? Pensando que tem esses sorteios de veículos e motos a nível nacional, tem também a agência, um sorteio de uma adega, um televisor e também um patinete elétrico. Vai ser sorteado na agência. E para quem fizer aplicação na poupança dos jovens, enfim, até 14 anos, além do cofrinho, né, que você está pedindo aí, vai ganhar um cupom extra para concorrer a 30 viagens para o Beto Carreiro.
0: Bah.
7: Então, assim, é algo bem interessante. Quem quiser o cofrinho, chega lá, a gente vai resolver, tá bom?
6: Beleza. Pensando aí, Fábio, só do horário de atendimento, eu acho que um diferencial que a gente trabalha das 8 horas até as 17. Tá? Então, assim, eu acho que um diferencial do Sicoob. Porque você chegou lá hoje, para tu ter uma ideia, não era nem 8 horas, tinha um associado já aguardando para ser atendido. Então, assim, eu acho que um diferencial que a gente tem, tá?
0: E a agência aberta até as 17.
6: Até as 17.
0: Basta, então, assim, louco. Tá? E isso acontece também com a KNN, que tem horários diferenciados, né, Isabelle?
3: Isso mesmo, Fábio. A KNN, ela fica aberta das 8 da manhã às 9 da noite durante a semana, sem fechar para o meio-dia, tá? E também no sábado a gente fica aberto das 8 da manhã às 16 horas, sem fechar para o meio-dia.
0: Muito bom. E a Mariane, ela não atende só presencial, ela tem...
2: online também.
0: Pacientes no mundo inteiro, né?
2: Exatamente, Brasil e exterior. A gente tem essa disponibilidade, né?
0: Muito
2: então,
0: bom.
2: O online facilita muito, né? Tem
0: qual
2: no Brasil...
0: Qual é o teu Instagram?
2: Psi Mariane Ozelami, sexóloga, né, Instagram, Facebook.
0: Muito bom.
2: Página
0: do Facebook.
2: Site também.
0: Ah, no site.
2: E blog.
0: Muito bom. Escada, precisamos ouvir uma música, Escada, antes da gente ir pro intervalo comercial, por favor.
8: Então tá. Antes, só quero mandar um abraço aqui pro Rodrigo.
0: Nós precisamos falar naquele microfone ali.
8: Isso, mecânico da Honda lá, um piá bem gente boa, cara. Sempre me atende muito bem lá. E, então isso é pra ti aí, Digão. Tá ao vivaço lá com nós. Beleza? Bom, né? E um abraço pra galera toda da Honda aí, né? O Celso e Companhia Limitada.
0: Boa.
8: Beleza? Vamos tocar um som aqui em inglês. Desafio, nunca toquei ao vivo. Vamos ver qual que vai ser aqui. Bem conhecida.

0: palmas para o Escadinha!
1: Ô Flávio, vamos aproveitar e mandar um abraço pro Rafael Stirmer, ele tá falando, tá na escuta ali, falou, manda um abraço pro Flávio, diz, eu vou mandar um abraço pra você, é o
0: Rafa foi meu vizinho durante muito tempo, sabia?
1: Que legal.
0: Ele é, um
1: é uma alma de pessoa, ele tá ali. É um gigante.
0: Mas ele é um gremista, então é isso não exime, né? De todo esse abraço que mandamos, né, Rafa? Um abraço, querido. Um abraço também para o nosso grande parceiro, um querido amigo nosso, Evandro Rosin, da Setentista, que tá mandando um abraço pro Escadinha, dizendo que foi ele que te levou. Como é que é? Foi o Escada que levou o Evandro...
2: Pra São Miguel.
0: Exatamente. É pro primeiro show.
2: E o Nandão...
0: Ali, a Escada, que senão ninguém tá te ouvindo ali.
2: O Nandão, o baço,
0: ali.
2: Eu indiquei pra ele.
0: Vira ali, Escada.
2: É, Evandro, lembra dessa história? Tu me ligou pedindo um baixista, e eu falei, cara, vou te indicar um mestre dos magos nas cordas aí, das quatro cordas.
0: E aí ele...
2: O Evandro... Agora fugiu, o Nando Basso.
0: Que massa.
2: É, o Nando, não sei se tá hoje com ele ainda, mas enfim, eu sei que o Nando tocou um tempão com ele, né?
0: Nós
2: vamos... bola, Evandro. Um abraço aí, cara. Eu tava falando antes aqui pro Flávio, faz tempo que a gente não se vê, né, cara? Vamos ter que...
0: E ele, tá marcando pra vir com a banda dele aqui no mês que vem.
2: Show,
0: tá?
2: Show. Vamos nos encontrar aí.
0: Um abraço, nós vamos tocar daqui a pouco, no final do programa, a nova música da Setentista, que se chama Califórnia, que é uma música sensacional que o Evandro lançou aí há pouco, tá? Então fique ligado. A gente volta em seguida, depois do intervalo, com mais Terça Nobre.
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7: Muito bom, estamos de volta com o último bloco da Terça Nobre, agora não para mais, vamos até o final. Muito obrigado pela audiência de todos vocês, a gente está ao vivo na noite dessa terça-feira. O programa reprisa todos os domingos depois das 19 e a hora que você bem entender pelas nossas redes sociais. Hoje o Escadinha está aqui fazendo som, estou recebendo também o Fernando e o Reginaldo, que são gestores do Sicoob, a Isabelle da KNN Idiomas e também a psicóloga e sexóloga Mariane Ozelami. Escada, música no programa, Escadinha.
8: Vamos lá com um clássico dos anos 80, uma boa australiana chamada Midnight Oil.

0: Escada no programa! Escadinha, vamos ouvir aquela música do Alice in Chains,
1: cara. Ai, ai, eu nem peguei.
0: Não,
1: trouxe a partitura,
0: não, mas não sei ela de cor.
1: Não vai lembrar.
0: Tá na pasta da banda lá.
1: Tá, velho. Kings of Leon, então.
0: Também tá lá.
1: Ah, Escadinha, por favor.
0: Ah, não, não, não.
1: Era umas coisas...
0: Não, não. Enquanto o Escada procura as músicas ali que eu pedi pra ele, deixa eu perguntar pra Mariane o seguinte... Dia dos Namorados está chegando, Mariane. Essa semana, sexta-feira, dia 12. Que além de ser o Dia dos Namorados, é o aniversário da minha filha Bibiana. Sim. É, maravilha.
2: Quantas primaveras?
0: 24 anos a Bibiana.
2: No caso, quantos outonos?
0: É. Então é o seguinte, Mari, eu queria falar um pouco contigo sobre o ciúme. Eu queria saber se o ciúme é uma coisa normal e quando que o ciúme começa a atrapalhar o relacionamento.
2: Quando ele se torna patológico, né? Ciúmes é insegurança. Então, se você é seguro no teu relacionamento, se você é seguro com a tua parceria, você tem confiança, você não precisa ter ciúmes. É. Ah, dá aquela insegurançazinha, aquele, né, aquela dosezinha bem controlada. Mas ciúmes é insegurança e principalmente quando ele é elevado já se torna patológico, já é doença.
0: E quando e como que se constrói essa confiança?
2: Lealdade. Uhum. Lealdade, né? Você viver o relacionamento e você ser transparente. Transparente no teu relacionamento. Você não dar motivos para outra pessoa desconfiar, né? Então, como você falou no bloco anterior, que são das redes sociais. Uhum. E aí, qual que é a minha interação com pessoas do sexo oposto que eu estou interagindo nas redes sociais? Né? Como que é essa interação? Eu dou motivos para minha parceria desconfiar do meu comportamento, da minha conduta, da minha dignidade? Se eu der motivos para desconfiar, vai gerar ciúmes. Agora, se eu for transparente, se eu for verdadeiro dentro do relacionamento, não esconder nada, não tem por que outra...
0: Eu vou botar mais lenha na fogueira no seguinte, ó. É o primeiro dia dos namorados do casal, certo?
2: Certo.
0: E como é que ele consegue deixar, ele ou ela, né, deixar de lado essas questões de proximidades com os amigos, de curtir fotos e tal, tanto um quanto o outro, sem que isso gere, né, uma desconfiança e uma insegurança, tanto de um quanto do outro, né?
2: Ah, você vai curtir fotos, né, dos teus amigos, nada impede você de curtir fotos dos teus amigos. Agora, você não vai curtir o homem, né, a foto de uma mulher que está expondo lá, tendo a exposição do corpo. Que não está preservando o seu corpo.
0: Aí tá se fresqueando já, né?
2: Exatamente. Ah, você viu uma mulher que fez uma postagem de um algo legal, né, culto, que tem sentido, que tem fundamento.
0: Certo.
2: Por que não curtir? É você valorizar o que a outra pessoa está compartilhando,
0: sim,
2: né? É diferente de você curtir pessoas que se expõem.
0: Uhum.
2: A mulher vai lá e curte o cara na academia, todo saradão, expondo o corpo. Mesma situação. Né? Então, isso gera crises de ciúmes e insegurança.
0: Entendi. Isabelle, existe uma idade, essa pergunta eu sempre te faço, mas é importante a gente fazer porque a audiência se renova, né, a todo o programa. Que seja mais fácil de ensinar inglês, seja para uma criança, já é difícil para um 50 a mais, um 60 a mais, como é que é?
3: Flávio, na KNA a gente ensina dos 4 aos 104, como eu já te falei outras vezes, né? Mas a gente observa, sim, que os alunos mais novinhos, eles sempre vão ter mais facilidade. É uma questão ali de neuroplasticidade, enfim. Então, se você ali, vamos dizer que você tem agora 50 anos, Flávio. O melhor dia pra tu começar agora, não começou ontem, mas hoje é o melhor dia pra tu começar.
0: Ele vai patinar um pouco mais ou não? Depende da linha de raciocínio dele, do entendimento?
3: Sempre depende da pessoa. Uhum. Depende do contato que ela vai ter, a dedicação também. Vão existir pessoas que têm mais facilidade, vão existir pessoas que têm mais dificuldade. Mas os nossos professores são treinados pra lidar com todo tipo de aluno. E como eu te disse, também mencionei, né? Se um aluno tem uma dificuldade a mais, a gente oferece aulas de reforço sem custo adicional, uma aula particular com o professor reforçando o conteúdo que tem dificuldade. Então, dificuldade para de virar desculpa. A gente resolve também.
0: Que pergunta que você ia fazer para Isabelle e Mariane? Naquele microfone ali... sim, entendi. Tá. Bom, seguimos. Eu queria te perguntar o seguinte, Isabelle, qual é... a KNN usa tecnologia para auxiliar no aprendizado dos alunos.
3: Sim, como eu te disse, Flávio, o nosso método de aprendizado, o nosso método de ensino, dentro de sala de aula, ele não faz uso de celular, de tela, enfim, é de pessoa para pessoa, mas fora da sala de aula a gente tem sim o auxílio para os nossos alunos de forma online, tecnológica. A gente tem o nosso aplicativo, por exemplo, o Portal KNN, lá a gente tem vários quizzes de conhecimento, tem jogos, enfim... E também tem áudio de nativos, então o aluno treina e escuta com o sotaque que o nativo vai falar para ele lá nos Estados Unidos, lá na Inglaterra, enfim. E quanto à tecnologia, seria mais essa parte agora.
0: Muito bom. Fernando, que é o gestor de contas de pessoa física do nosso Sicoob, que é o nosso parceiro aqui na Terça Nobre. No bloco anterior, o Reginaldo falou um pouquinho sobre os bancos digitais e eu queria que tu falasse um pouco na tua visão qual é o grande diferencial do Sicoob nesse momento de auxiliar principalmente o público jovem, né? Que também é um público que começa já a ter uma educação financeira muito cedo em casa, trabalhando. Eu vejo pelo meu filho que está aqui do lado, né? Com 15 anos já com a mão na massa. Como é que o Sicoob auxilia essa gurizada a crescer e a guardar dinheiro e a prosperar?
4: Então, Flávio, o Sicoob que você comentou agora dos bancos digitais, né? Hoje o Sicoob, além de ter o atendimento presencial e tal, tem um aplicativo que hoje é o mais bem colocado aí no Play Store, no Apple Store, enfim, né? Onde você vai baixar os aplicativos financeiros, porque hoje você faz tudo no aplicativo. Uhum. Até sacar dinheiro, cara, você consegue gerar o código ali pra sacar um caixa eletrônico, né? Então, hoje tem tudo ali, você consegue achar fácil, porque a informação hoje, uma vez era difícil você ter informação sobre qualquer coisa, né? Você ia num banco, numa instituição, para perguntar sobre financiamento, sobre consórcio, previdência, enfim. Hoje tem tudo na internet, né? Hoje é muito fácil. Tem inteligência artificial aí também, né? Então, o que é o diferencial do Sicoob hoje? Além do digital, você está com alguma dúvida, está com algum problema, porque hoje acontecem, né, problemas, né, com a instituição, você tem onde resolver, onde conversar, onde encontrar uma solução, né, um auxílio, né? E a gente está muito presente, como o Reginaldo falou, que a gente está presente na comunidade, enfim, nos lugares, enfim, né? A gente também está presente para auxiliar, resolver os problemas, né, como um todo, né?
0: Eu queria que tu falasse também um pouquinho, Fernando, sobre o uso do Pix, porque isso gera ainda, por incrível que pareça, isso chega para mim e imagino que chega para ti também, do pessoal de mais idade, né? Da melhor idade, que tem dúvida ainda. Ah, eu prefiro ainda usar o dinheiro. Outro dia uma pessoa foi comprar um queijo de um produtor rural e o produtor rural não tinha o Pix, ele só aceitava dinheiro porque ele acha mais segurança. Eu queria que falasse um pouco dessa relação que vocês têm com o cliente.
4: Cara, o Pix hoje hoje não, já faz algum tempo, né, que o Pix vem sendo o carro-chefe, assim, das transações, né? Já superou o TED, já o Pix é algo que veio para ficar, né? Revolução, né? Algo instantâneo que você vai ali, transfere o dinheiro na hora para a pessoa, instituição para instituição, mas tem a questão da insegurança, dos golpes, enfim, né? E cada vez mais estão vindo formas de, vamos dizer assim, dar mais segurança para a transação, né? No caso de acontecer algum tipo de golpe, de fraude, né? Tem até a forma de você estar contestando esse Pix, tentar resolver, né? Se tornar, né? Assim, como o Pix é uma transferência, não existe como fazer o estorno pela instituição, né? Mas existem mecanismos, né? A gente tem o MED, né? Que é um órgão que faz essa mediação para tentar reaver o valor, né?
0: Fernando, eu queria te agradecer pela vinda aqui, né? Espero que seja a primeira de muitas, né? Para a gente poder entender um pouco mais e cada vez mais o Sicoob está próximo, não só do seu cliente, mas de toda a nossa audiência, né? Muito obrigado por ter vindo.
4: Agradeço a presença e boa noite a todos, tá?
0: Reginaldo, antes do teu alô final, o que é importante o empresário, quem está ouvindo agora o nosso programa, entender e tirar dúvidas contigo lá no Sicoob no que diz respeito à conta de pessoas jurídicas?
5: O que acontece, Fábio? Além de tudo, a gente faz uma consultoria presencial. Vamos pensar, todo empresário tem o seu gargalo, ele pensa o que? Em lucratividade. Uhum. Tá? Então ele tem que fazer esse cálculo dele, do teu custo da tua mercadoria, o valor de venda, o risco, tá? Então a gente vai estar lá para auxiliar. Vamos pensar, às vezes o empresário, ele está lá, ele está pensando no negócio dele, às vezes ele está querendo fazer um investimento, tá? Ele está precisando fazer um investimento, a gente vai fazer um cálculo para ver se esse investimento realmente vai ser viável ou não, tá? Dentro do seu faturamento, porque hoje, vamos pensar assim, hoje tem N situações de você contratar um crédito para a sua empresa, tá? Então, cada enquadramento, vamos pensar um capital de giro. Capital de giro, ele tem que girar, vamos pensar, em 36 meses. Então essa mercadoria ela tem que ser pagar em 36 meses e tem que sobrar o lucro para o empresário. Tá? Ou você vai fazer um investimento, você vai fazer um investimento numa máquina. Então esse investimento ele vai ser pagar a longo prazo. Então esse cálculo, essa parte aí que você tem que sentar e o empresário tem que fazer essa gestão. Eu vejo que muitas empresas ela falta essa parte de gestão. Tá? Então justamente o Sicoob está lá para fazer isso. Hoje tem muitas empresas que fazem contratação de gestão, nós estamos lá para prestar esse auxílio para o empresário, tá? Para ver a melhor forma para rentabilizar, porque além da gente ser a pessoa que vai emprestar o dinheiro, a gente vai querer que ele vá bem no negócio dele, porque ele também vai precisar devolver esse dinheiro para a cooperativa ou para o Sicoob. Então assim, com certeza a gente está lá para auxiliar ele dessa forma, para ele fazer a melhor gestão dele, da sua empresa, com linhas de crédito que cabe no seu orçamento, dentro do seu fluxo de caixa, porque hoje o fluxo de caixa das empresas estão meio apertado. Por quê? Porque o custo está elevado. Então ele tem que pensar também se esse custo está elevado para ele não comprometer a empresa dele. Então dentro do seu faturamento ele tem que ter um comprometimento. Quando ele começar a comprometer mais do que o seu faturamento, ele acaba tendo problemas, tá? Então é essa parte aí que a gente tenta sempre falar para as empresas, tá? Que às vezes é o passinho, tá? Que você tem que dar. Justamente o Sicoob vai estar lá para auxiliar isso, mas ao mesmo tempo com segurança.
0: Entendi.
5: Tá? Com segurança. Porque assim, hoje é um momento delicado de todo um cenário econômico. Então tem várias empresas com dificuldades, sim, tem, como pessoas físicas também tem, tá? Então essa parte que a gente procura fazer o direcionamento certo para ele não ter problemas a longo prazo e nem a curto prazo. Porque às vezes, de repente, o curto prazo ele compromete muito a empresa, que ela precisa comprometer praticamente todo o seu faturamento e acaba o quê? Não tendo o estoque suficiente para poder gerar o fluxo de caixa para poder honrar os seus compromissos. Essa parte aí que eu acho que é muito importante para os empresários, tá? E a gente está lá para auxiliar a fazer essa gestão, tá?
0: Obrigado, Reginaldo, por ter vindo também. Um abraço para todo mundo lá do Sicoob que está nos ouvindo. Eu queria me despedir da Isabelle, né? Telefone de contato e informações ali no Instagram da KNN, né, Isabelle?
3: Isso mesmo, Flávio. Você, pessoa que está interessada em aprender inglês, segundo idioma, a gente também ensina espanhol, italiano, alemão, francês. Você pode estar entrando em contato com a gente pelo Instagram, com @knnsmo. E você também pode entrar em contato com a gente pelo WhatsApp, 49-3197-1600.
0: Obrigado por ter vindo.
3: Capaz, eu que agradeço.
0: Mariane Uzelami, obrigado por ter vindo também. Como é que a galera te acha?
2: Flávio Roberto, eu agradeço mais uma vez o convite, né? E pelo Instagram, Facebook, PSY Mariane Uzelami, sexóloga, né?

0: Cara, preciso tocar uma música nova no programa. E
1: por
0: essa
1: favor.
0: Eu tirei exclusiva pro programa.
1: É uma honra,
0: clássica,
1: então.
0: Clássica.
1: Vamos lá.
0: E quero mandar pra minha esposa esse som aí, porque ela gosta muito.
1: Beleza. Semana que vem a gente volta com mais convidados aqui na Terça Nobre. Muito obrigado pela audiência de todos vocês. Quem ouve a reprise do domingo também. Valeu a parceria. O programa termina com Escadinha tocando Titãs.
0: Foi lá.

0: Feito! Valeu, escada!
1: Fica por aqui o Terça Nobre Reprise e até a próxima!
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3: Oito e trinta e dois.
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